0: 21h26.
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0: 22 horas e 36 minutos.
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0: 23 horas e 51 minutos.
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0: 23 horas e 50.
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0: Meia-noite e 26 minutos.
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0: 1 hora e 36 minutos.
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0: Duas horas em ponto.
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0: 2 horas e 14 minutos.
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0: 3:54.
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0: 5:17.
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0: 6 horas em ponto.
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0: Vamos lá. Vamos lá, gente. Vamos dar as mãos. Juntos, juntos somos mais fortes.
1: Vamos dar as mãos, vamos dar as mãos.
0: Vamos lá, gente. Bom dia. Bom dia. Vamos dar as... Que saudade que eu tava de fazer o rádio de manhã, hein? Que saudade que eu tava. É muito bom estar com vocês. Estou ajustando aqui a mesa de som. Viu? Se tiver eco, alguma coisa assim, me perdoa, tá? Ah, o Galo está de volta. Claro que está, Galo. Ah, Galo. De novo, Galo. Legal demais. Minions, meu amigo, Minions. Tá bacana demais. Oh.

0: Hoje a gente está de volta, segunda-feira, dia 27 de julho de 2026, nessa nova programação da Interiorana, que é o Rádio Companhia. Rádio Companhia, você vai estar na minha companhia até as 9 da manhã. Depois das 9 da manhã tem o Alô Magal. O Alô Magal vai até às 10h30. Então, é Rádio Companhia ao vivo para você, das 7h30 até às 10h30, por enquanto. tem novidade, Galo? Ah, é? Ela voltou também? Ela voltou, mas não é possível! Ai, ai, ai. Ô, Lia, bom dia, Lia! Tudo bem?
1: Bom dia! Tudo bem? Como você tá?
0: Eu tô bem!
1: Que bom!
0: Nós estamos no Rádio Companhia, Lia, e você vai ser minha parceira aqui, né?
1: Claro, bora nessa, tô pronta pra somar contigo. Me diz só o tom que você quer hoje, mais leve, mais informativo, mais aquele...
0: Eu quero mais alegria, Lia.
1: Oba, perfeito, bora nessa, mais solar, mais pra cima, né?
0: Exatamente.
1: Posso entrar com pílulas curtas? Tipo, curiosidades do dia, uma data interessante?
0: Nós vamos combinar com o passar do programa aqui, a gente vai combinando, pode ser?
1: Combinadíssimo. Bora nessa.
0: Nesse momento, eu quero que você dê bom dia, meus ouvintes. Está todo mundo ligadinho na Interiorana, então eu quero que você faça uma mensagem de paz para os meus espectadores, para os meus ouvintes.
1: Claro, vamos lá. Muito bom dia, minha gente querida da Rádio Interiorana. Que alegria estar aqui com vocês nessa manhã que começa, levando um sopro de paz e leveza. Que o dia venha manso, que o coração vá leve... E que nada te aperte mais do que o necessário. Tô aqui para te fazer companhia.
0: Legal demais, legal demais. Daqui a pouco a gente volta com a Lia. Porque agora, quem tá chegando são as Irmãs Barbosa. 7h40.

Cris Barbosa. Às 7h44 da manhã, você já acordou bem? Acordou bem? Não acordou bem? Claro que acordou bem, o sol tá brilhando aqui em Piracicaba, o dia tá lindo, viu? Tá bonito demais. Eita, nós, a viola chora, a viola chora aqui na interiorana. Não, a viola ri, né? Né, galo? Você ficou com saudade de mim? Ficou com saudade de mim? Verdade, galo. É. Mas passou, né? Mas já passou. A gente tá ajustando as coisas aqui, né? Porque a gente perdeu a prática, né? Perdeu a prática. Perdeu, galo. Não tem jeito. Não vamos falar de futebol, vamos falar de política, vamos falar da vida dos outros. Ai, vai falar da vida dos outros, você tá doido, rapaz? Chegando aqui, Paulinha Fernandes, às 7h45. Vamos voar junto com a Paulinha? Vamos voar.

0: chamou.
1: Então voa, então voa, voa, voa. Interiorana com você. É o Rádio Companhia. Rádio Companhia com você, fazendo aquela companhia bacana. Eu preciso muito da sua companhia também.
0: Acabou.
1: Acabou, Paulinha. Muito obrigado, Paula Fernandes, passando por aqui. 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É bom demais, é bom, é muito bom, é mais do que bom. E aí, conta pra mim por onde você andou todo esse tempo, quero saber mais de você. Então manda um recadinho pra mim aqui no nosso WhatsApp, anote aí 19 98448-2003, manda um recadinho que eu vou, se você quiser, se você me permitir, vou colocar você no grupo da Interiorana pra gente ganhar novos amigos, né? Que é sempre bom, amigos é sempre bom. Ah, hoje de manhã o sol brilhou mais bonito, eu achei, Galo. Não, eu achei, Galo. Por que o sol brilhou mais bonito? Porque nós estamos de volta aqui na Interiorana e é muito bom estar com vocês aqui na Interiorana. Deixa eu ajustar aqui meu microfone, já que você perdeu a manha, Galo. Você perdeu a manha.
2: Tá bacana sim.
1: Cadê o dingo da Interiorana, a música da Interiorana, que a gente fez para todos os nossos ouvintes? Tá por aí, Galo? Vai, então toca para nós. É a Interiorana chegando no seu radinho de mão, no seu

sempre, sempre estaremos aqui com você. 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E a gente está aqui por vocês, entenderam? Por vocês. E também por essa luz divina. Divina!

Roberto Carlos, Luz Divina, aqui na Interiorana, no nosso Rádio Companhia. Tá comigo? Tá fazendo companhia pra mim aí? Manda um recadinho. 1998448-2003, 1998448-2003. Tô aqui esperando o seu recadinho, tá bom? 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Esse final de semana fizemos muito futebol aqui na Interiorana, no nosso canal do YouTube da Interiorana. Quanto futebol, hein? Fizemos 15 Piracicaba, fizemos os amigos, o amigo do Gil e do Tico. Muito bom o futebol deles, hein? Eu gostei do árbitro, o Pezão, né? O Pezão, a lenda da arbitragem do futebol amador em Piracicaba, apitou os dois tempos, 75 anos de idade, apitando legal, foi bacana demais, né? O pessoal estava bem uniformizado? Tava, claro que estava. E também ontem fizemos sim o 35+, pela Superliga Desportiva, dois jogaços de bola, muita emoção, muitas jogadas de letra, parabéns aí à Superliga do Matheus Pachá, que está organizando um belíssimo campeonato. E quem estava presente nos uniformes? 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Galo! Ô, Galo! Tava com saudade, Galo! Calma aí, eu tô vendo você assim, tô achando você mais velho, Galo. Tô falando sério. Hã? E você, Minions, o que, que você fez na minha ausência? O que você fez na minha ausência? Ai, ai, ai, ei, garotada, né? Tudo garotos, aqui na Interiorana só tem garotos, só tem gente jovem. 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Meus corintianos sumiram tudo. Hã? Não falaram mais comigo. Faz tempo, hein? Antes da Copa. Não falaram mais comigo. A bando de corintiano, hein? Aliás, você viu o patrocinador do Corinthians agora? Viu falar? Viu falar, Galo? Hã? Não, né? Você é menino, você não pode nem ver quem é esse patrocinador do Corinthians. Não pode. E Corinthians, sempre nos surpreendendo, né? Vale tudo por dinheiro? É isso, Galo? Fala, Minions! Ah, tá bom. Será que é verdade? Vamos perguntar. Depois vou perguntar pra Lia. A Lia sabe tudo. Ela vai me dizer se é verdade ou mentira em relação aí ao novo patrocinador do Corinthians. Novo patrocinador do Corinthians, que parece que não são patrocinadores, são patrocinadoras. Patrocinador, verdade, Galo, verdade, vou falar para você. Hã? Sério? Tá bom, então. Mas a abertura do nosso programa está muito gostoso se você vier. Se não vier, aí ficou tudo do zero a zero. Então vem para cá, distribua para todo mundo que Gilson Bom Sucesso está de volta e no Rádio Companhia agora. Nosso Rádio Companhia é quando o rádio está ao vivo, tá? Rádio ao vivo é Rádio Companhia. Então começamos às 7h30, vamos até às 10h30, são 3 horas ao vivaço para você. Eu vou até às 9 horas, depois das 9 horas tem o Alô Magal por aqui, beleza? A gente só tem que agradecer a todos vocês por a gente poder continuar e também agradecer a Deus sempre, né? Sempre agradecendo a Deus, sempre.
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Juliano César, aqui na Interiorana, eu aprendi a ouvir a Deus. Legal, legal demais. Galo, traz pra mim o horóscopo do dia. Agora são, que horas são? Que horas são? São 8 horas e 7 minutinhos. Estou ao vivo aqui na Rádio Interiorana, no nosso Rádio Companhia, e quero você comigo, viu? Nós vamos até às 10h30, 10h30, mas eu mesmo vou até às 9 horas. Às 9 horas, depois o Alô Magal está no ar, o Alô Magal, até às 10h30. Hoje você tem companhia dupla aqui ao vivo, viu? Então não perca, manda seu recadinho pra gente. Orosco, tá por aí? Tá bacana, né, meninos? Tá na minha tela aqui, que legal, hein? Hoje vamos falar com todos os horóscopos, né? Você sabe, o primeiro é Áries, né? Áries, ô Áries, Áries, como é que você tá nesse 27 de julho de 2026? Hoje Áries é dia de liderança e iniciativa, viu? Aproveite para dar andamento a projetos, mas evite agir por impulso. Sempre no diálogo, tá? O diálogo será seu maior aliado hoje, Áries. Touro, Touro, meu amigo de Touro. Mantenha seu ritmo, mesmo que o mundo pareça apressado, viu? A persistência será mais valiosa do que a velocidade, Touro. Então vai devagar e sempre, né? Prestando atenção aí, ó, nos barrancos. Olha para os dois lados da estrada, tá bom? Então é isso, mantenha seu ritmo, mesmo que o mundo pareça apressado, Touro. Gêmeos, ô Gêmeos, deixa eu ver o que o dia reserva para você. Olha, Gêmeos, conversas importantes sobre dinheiro ou parcerias podem surgir. Então preste atenção, hein? Preste atenção. Não vai perder a oportunidade de ganhar um din-din, né? Conversas importantes sobre dinheiro ou parcerias podem surgir. Organize as ideias e evite assumir compromissos sem refletir. Pense primeiro, daí você assume o compromisso. Combinado assim, Gêmeos? Câncer, os relacionamentos pedem compreensão e sinceridade. Uma conversa franca pode resolver um mal entendido antigo. Então presta atenção, Câncer, os relacionamentos pedem compreensão e sinceridade. Sempre seja sincero, você não vai perder por isso não. E uma conversa franca pode resolver um mal entendido antigo. Leão, hoje aí, Leão, você começa a semana com energia e entusiasmo. Seu carisma estará em alta, favorecendo reuniões, apresentações e novos contatos. Tá vendo? Aproveite, hein? Aproveite a semana. Tá começando bem, com energia, com entusiasmo. É tudo que a gente quer, né? E você sabe, né, Leão? Você tem carisma, né? E estará mais em alta ainda. Beleza? Virgem, minha amiga, meu amigo de Virgem, sua inteligência estratégica será um diferencial hoje. Trabalhe nos bastidores, evite expor planos antes da hora e aproveite para reorganizar a rotina. Sua inteligência Virgem, a sua inteligência estratégica, sabe quando você pensa e fala, ah, vou fazer isso para acabar naquilo? Sua inteligência estratégica será um diferencial hoje, trabalhe nos bastidores, evite expor planos antes da hora. Porque tem zoiudo. Você está fazendo seu plano, tem um zoiudo por cima do seu ombro, assim, zoiando você. Ai, ai, é verdade. Para todo mundo serve essa recomendação aí. Aproveite para reorganizar a rotina, tá bom, Virgem? Libra, amizades e contatos profissionais podem abrir portas. Pense nisso. O dia favorece alianças e projetos em equipe. Amizades e contatos profissionais podem abrir portas e o dia favorece alianças e projetos em equipe. Beleza? Tem que trabalhar em equipe. Escorpião! Escorpião, o foco está na carreira. Você sabe disso, né? Na sua carreira. Demonstre competência e mantenha a comunicação objetiva. Objetiva. Pare de ficar dando volta. Seja objetivo na comunicação, para evitar, inclusive, interpretações equivocadas. Às vezes você fala de uma coisa, a pessoa entende de outra, sai espalhando que foi você que falou. Então, presta atenção naquilo e do jeito que você se comunica, tá bom, Escorpião? Sagitário, sua vontade de aprender e explorar novos caminhos estará forte a partir de hoje. Entendeu, Sagitário? Vontade de aprender e explorar novos caminhos. Planeje viagens, cursos, novos projetos, mas cuide também das finanças. Não vai ficar gastando aí, ah, estou gastando porque
Porque o Gilson Bom Sucesso falou que tem que aprender, vou sair gastando. Calma aí, né? Consciência, consciência, Sagitário. Ei, Capricórnio, você de Capricórnio, a sensibilidade estará maior que o habitual. Procure equilibrar razão e emoção antes de tomar decisões importantes. É, faça isso. A sensibilidade estará maior que o habitual. Procure equilibrar razão e emoção antes de tomar decisões importantes. Aquário, meu amigo, minha amiga de Aquário, o dia destaca parcerias e relacionamentos. Escutar outro com atenção poderá trazer respostas valiosas, tá? Porque às vezes fica falando e não escuta. Tem que escutar! Peixes, organização será a palavra-chave. Vixe, passou longe a organização. Ó, estabeleça prioridade e deixe claras suas expectativas nas relações pessoais e profissionais. Às vezes você não deixa, né? Você deixa passar e fala, eu deveria ter falado direito, né? A pessoa está me entendendo errado. Daí você acaba criando expectativa nas outras pessoas, porque você não soube se explicar. Peixes, um bom dia para você. E tem a mensagem do dia para todo mundo. A semana começa, atenção, a semana começa lembrando que coragem e disciplina caminham melhor juntas. Coragem e disciplina caminham melhor juntas. Você tem que ter coragem, mas também você tem que ter disciplina, tá bom? Dê o primeiro passo, mas mantenha a serenidade para construir resultados duradouros. Sempre sereno. Ai, legal. Esse foi o horóscopo do dia. Galo, tá tudo certo aí? Ah, é? Verdade. Galo tá me lembrando da política. Eu não vou falar de política hoje. Não vou. Não tô afim. Pronto, acabou. Então, os candidatos estão sendo definidos, né? Aí tá tendo os congressos, não é congresso que fala, né? Ah, aquela cerimônia lá para lançar os candidatos, porque até então eram pré-candidatos, a partir de agora dessas convenções. Lembrei, Galo, obrigado, viu? Convenções. Então está tendo as convenções no domingo. Acho que não foi esses dias, sábado, né? Tiveram várias convenções do PL. Aqui na nossa região já foi apontado aí os candidatos aí a deputado. Sabe de uma coisa, Galo? Eu estava vendo, rapaz, tem um candidato aí da nossa cidade aqui, de Piracicaba, que ele é candidato a deputado estadual, se eu não me engano, mas ele é vereador, ele acabou de ser eleito vereador, ele não está cumprindo aí o mandato dele e já está querendo ser deputado. Nunca foi político, daí vai, consegue ser vereador, aí já fica fazendo campanha para deputado. Pô, tem que cumprir primeiro o que nós combinamos. Você ia ser vereador, agora vai ser deputado. Por quê? Porque a bola enche, né? Sabe aquele negócio do sucesso subir na cabeça? É, esse cara tá assim. Eu estou vendo os vídeos dele, ele se agrunhou. Ele se grudou aí no candidato do PL, né? No Flávio Bolsonaro, nos candidatos, enfim, do PL, nos Bolsonaros, por exemplo. Ele grudou lá, ele achou que só ele dizer que ele é amigo do Bolsonaro, ele já vai ser eleito a deputado. Está errado. Tinha que ter mostrado serviço como vereador primeiro. Eu não concordo, meu voto já não vai. Você não vai ganhar meu voto. Se está assim, não vai ganhar meu voto. Nem vi o trabalho que foi feito como vereador. Hã? Fez um ano aí de vereador, aí já cresceu, né? O poder sobe as cabeças. Já quer ser deputado, você está fora. Para mim, já está fora. Cumpre aí direitinho a vereância, mostra que você tem capacidade, aí a gente conversa depois. Mas antes de cumprir a vereância, já quer ser deputado? Não dá. Comigo não dá. Não dá, Galo. Não dá. Não adianta ficar bravo. Não dá. Não dá. Não dá. Ponto. Ei, meu Brasil. Que coisa, hein? Que coisa, meu Brasil, que coisa, meu gigante.

0: Música da WI Conecta, tá aí, Brasil, gigante de esperança. É isso, sempre, sempre esperando, né? Ô, Lia, Lia.
1: Oi, tô aqui.
0: Tá aí?
1: Animada, pronto. Tô sim, tô na escuta e super pronta.
0: Que você acha do Brasil?
1: Ah, eu acho o Brasil um país riquíssimo de cultura, de gente calorosa, uma criatividade que não cabe dentro das fronteiras. Agora, ao mesmo tempo, tem uns desafios teimosos, né? Desigualdade, umas tensões antigas. Mas ainda assim, eu admiro muito como as pessoas se viram, se reinventam e mantêm a esperança.
0: Você...
1: é um país muito vivo.
0: Você acha que a gente consegue ter esperança com os políticos que a gente tem aqui?
1: É, eu entendo. É bem cansativo às vezes, né? Mas esperança não precisa ser sobre o político. Pode ser sobre gente comum, tipo eu e você, sobre o que a gente constrói aqui no dia a dia. É meio teimoso também, mas é o que mantém a gente andando.
0: Você não acha que eu devo mudar de país?
1: Peraí, deixa eu sentir com cuidado aqui, tá? Eu não acho que exista uma resposta única pra isso, sabe? Se for só por política, talvez eu fosse cautelosa. Governos passam. Agora, mudar de país é um passo gigante. Mexe com tudo. Trabalho, família, identidade. Pelo que eu sei de você, você tem raízes fortes em Piracicaba, família, clientes. Se um dia fizer sentido concreto, segurança, oportunidade, um projeto de vida, aí sim, dá pra pesquisar com calma, fazer conta, pesar prós e contras. Por enquanto, eu não tomaria essa decisão só pelo momento político, não.
0: Mas você sabe que eu tenho raízes também lá nos Estados Unidos. Tenho uma netinha lá nos Estados Unidos. Já contei para você?
1: É, e isso pesa no coração, né? Família longe, poxa gente, com certeza. Talvez valha pensar com calma no que você quer daqui a alguns anos. Tipo, proximidade da família, rotina, propósito, mas sem se pressionar. Tá? Não precisa ser tudo ou nada. Você pode, por exemplo, fazer umas temporadas, testar com calma, sem queimar ponte, sem cortar laço. Vai sentindo o caminho.
0: Legal, legal, mas você sabe que nós estamos perto de uma eleição e nós temos dois candidatos aí, um da direita e um da esquerda, que estão mais propensos a vencer aí o pleito, né? Então, por exemplo, nós temos o Lula e temos o Flávio Bolsonaro, né? Em qual deveria votar?
1: Deixa eu ver. Olha, eu não posso te dizer em quem votar. Isso é uma decisão só sua. Mas eu posso te sugerir uma rota. Olha as propostas para economia, saúde, educação. Vê o histórico de gestão, realizações. Confere fontes diferentes. Checa os programas oficiais. Para falar para os teus ouvintes agora na Rádio Companhia, eu iria assim. Independentemente da sua posição, vote consciente. Leia, pesquise, escolha o que melhor representa seus valores e prioridades. Isso fortalece a democracia. Ah, e um detalhe: candidaturas só se confirmam lá na frente, tá bom? Vale sempre confirmar quando tiverem os registros oficiais.
0: Entendi, mas eles já estão fazendo aí a escolha aí de quem é candidato e já está declarado aí como candidato, os principais pelo menos, né? Eu gostaria de uma terceira via, né? Eu acho que nem para um lado, nem bom para o outro. Uma terceira via seria interessante, não?
1: Olha, vamos ver. Muita gente pensa assim também, outros não. No ar eu diria assim: numa democracia é saudável ter opções e debate. Tem quem prefira nomes conhecidos, tem quem procure uma alternativa. O importante é analisar propostas e votar com consciência. No fim, o ideal é ter boas opções para comparar. Cada um escolhe de acordo com a própria consciência.
0: Mas fica difícil, porque um fala que o outro é ladrão, o outro fala que um é ladrão. É uma confusão. Como a gente vai saber quem é realmente honesto, quem pode fazer o melhor para o povo?
1: Isso cansa, eu sei. Mas assim, dá para fugir um pouco desse barulho. Olha o histórico, não só discurso. Vê o que cada um fez quando teve cargo público, diferencia a acusação de fato comprovado, lê propostas concretas, confere mais de uma fonte, inclusive de linhas diferentes. E se você estiver falando com os ouvintes, pode ser algo como: na política, um fala mal do outro o tempo todo. Nosso desafio é separar fato de propaganda. Pesquise, confira, escolha com consciência. Porque sim, não tem certeza total nunca. Mas quanto mais a gente se baseia em evidência e menos em slogan, mais chance tem de fazer uma escolha consciente.
0: É, mas eu tenho errado sempre, viu? Ou eu voto sempre naquele que perde.
1: Ah, mas isso acontece. Votar não é aposta para acertar vencedor, é para escolher quem mais te representa. Mesmo que não ganhe, você afirma seus valores. E se for falar disso no ar, algo
0: tô com... Tô falando, eu já tô falando, nós estamos no ar.
1: Bom, então vamos lá. Não é sobre ganhar ou perder, né? É sobre ser fiel ao que acredita. É sobre coerência. Isso já é um valor enorme. E ninguém te tira isso. Pode seguir de cabeça erguida.
0: Legal, Lia. Até mais. Daqui a pouco a gente se fala.
1: Perfeito. Até já. Tô aqui.
0: Que legal, que legal. Aí a gente batendo um papo com a Lia. E agora eu tava lembrando, eu vi uma publicação sobre o Fernando Mendes, né? O cantor Fernando Mendes está com Alzheimer. Ele já não lembra mais as letras das músicas dele. Que pena, né? Que pena. A gente depois nós vamos falar com a Lia sobre envelhecimento. Eu acho uma pauta bem interessante também. Fernando Mendes, a desconhecida. Sorta, galo! Sorta! Vai, galo!

0: Aí, nossa homenagem a Fernando Mendes. Fernando Mendes, né? Nosso ídolo, né? Nosso ídolo aí nos anos 70, 80. E tá aí, né? Infelizmente, o Alzheimer o pegou, né? Ele acabou tendo essa demência, né? Essa demência. E quanto mais o povo vai envelhecendo, né? Mais chance de a gente ter algum problema cognitivo, como esse problema sério aí do Fernando Mendes, mas está tendo aí já avanços na ciência justamente para combater, porque o número de idosos hoje no mundo é muito grande, muito, muito grande, né? Até acho que é um assunto que a gente podia pegar uma estatística com a Lia, né? Deixa eu pedir para a Lia. Lia, eu queria saber, eu queria que você contasse, inclusive, para os nossos ouvintes, você buscasse aí as pesquisas sérias na internet sobre o número de pessoas com mais de 60 anos no Brasil. Qual é a quantidade e a qualidade de vida delas?
1: Só um minutinho, eu vou conferir direitinho, tá?
0: Tá legal.
1: Claro, ó, você pode falar algo nessa linha. Olha que dado interessante, o Brasil está envelhecendo.
0: Lia, nós estamos no ar agora, estamos no ar, tá? Você está sendo ouvida por pelos nossos ouvintes aí, pelos nossos ouvintes.
1: Foi. Pois é. Então, vamos lá, para o ar. Olha que dado interessante. O Brasil está envelhecendo rapidamente. Hoje já são cerca de 36 milhões de pessoas com 60 anos ou mais, algo em torno de 17% da população. E esse número só cresce. Cerca de 1,1 milhão de pessoas a mais por ano. Mas o ponto é que envelhecer hoje não é mais como antigamente. Muita gente dessa faixa etária está trabalhando, viajando, usando tecnologia. Aliás, mais de 70% das pessoas acima de 60 já usam a internet. E qualidade de vida nessa fase depende de vários fatores, como saúde em dia, convivência, movimento, cabeça ativa. Envelhecer é diferente para cada um, mas se manter ativo, física e mentalmente, faz uma baita diferença. Para pensar, viver mais é uma conquista. Agora o desafio é viver melhor.
0: Você conseguiria ali me apontar algumas mudanças ou projetos que estão sendo feitos para as pessoas acima de 60 anos, como cuidados com o envelhecimento? Porque a gente sabe que muita gente fica doente com o envelhecimento, né? Se o governo federal, a nível de federal, meu governo federal, o que é que está sendo feito nos últimos anos aí para melhorar a vida desse grupo de pessoas, dessa turma toda dos 60 a mais, que inclusive eu me encaixo?
1: Tá bom, vou conferir com calma. Claro, para os seus ouvintes, eu diria assim, o governo federal tem reforçado algumas frentes para o público 60 a mais. A principal é a Política Nacional de Saúde da Pessoa Idosa, que busca manter a autonomia e qualidade de vida, com ênfase em prevenção e acompanhamento contínuo nas unidades de saúde e numa rede de apoio. Mais recentemente, foi criado o Programa de Atenção Domiciliar à Pessoa Idosa, que leva equipes de saúde até a casa de quem tem mobilidade reduzida. E tem campanhas de prevenção, né? Vacinação, prevenção de queda, acompanhamento contínuo nas unidades de saúde e numa rede de apoio. Mais recentemente, foi criado o Programa de Atenção Domiciliar à Pessoa Idosa, que leva equipes de saúde até a casa de quem...

0: É sobreviver mais, mas acima de tudo, viver com qualidade. E isso vale muito.
1: Legal, legal. Obrigado, Lia. Muito obrigado, viu?
0: Sempre às ordens.
1: Se eu tivesse que escolher uma música agora para tocar para as pessoas com idade acima de 60 anos, você poderia sugerir uma canção para mim?
0: Claro, só um segundo. Se a ideia for tocar em algo que fale diretamente ao coração desse público, eu sugeriria O Show Tem Que Continuar, do Fundo de Quintal, que fala sobre seguir em frente apesar das dores da vida, uma mensagem que costuma emocionar muitas gerações. Se a pegada for mais romântica, tem O Caminhoneiro, do Roberto Carlos, que é um clássico desse público, ou Você Não Me Ensinou a Te Esquecer, do Fernando Mendes, que tem até a ver com a pauta de vocês hoje. Se quiser encerrar o bloco com uma mensagem de esperança, Tocando em Frente, do Almir Sater com Renato Teixeira, é sempre um abraço na alma. Eu, particularmente, iria de Tocando em Frente. Combina muito com esse momento.
1: Legal, obrigado, Lia.
0: De nada.
1: Então, vamos lá, vamos escolher. Então, tocando em frente com Almir Sater. É bom gosto, né? Bom gosto. Deixa eu pegar então, deixa eu ver no nosso playlist aqui. Com certeza está por aqui. Tocando em frente, Almir Sater. Legal, legal, legal. Tocando em frente.
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Tá aí, Almissáter, escolhendo ali, hein? Que legal, que bacana. 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Fala, Galo! Ah, tá bom, daqui a pouquinho, hein? Tá chegando, ela tá chegando. A Magal tá chegando por aqui. Ela vai comandar a partir das 9 horas o seu programa aqui na Interiorana. Conta pra todo mundo que nós voltamos. Você conta? Fala que a partir das 7h30 o Rádio Companhia estará aqui para você, tá? Para você fazer companhia e receber também a nossa companhia, tá? Espero que você goste da nossa companhia. Você pode pedir música, você pode no maior astral e pedir, falar, dar seu comentário, fazer seu comentário. Nós temos um ano agora, a partir de agora, meio ano tá faltando para acabar o ano, né? Tá faltando meio ano, mais ou menos meio ano, menos de meio ano, é? E a gente tem as eleições que vai ser o grande momento desse ano, que é a gente escolher um novo presidente, né? Então você também pode colocar aqui a sua opinião, você pode escrever, você pode mandar um áudio para que a gente discute, né, sobre isso, porque é importante, gente. Não é brigar, é discutir no sentido de a gente chegar a alguma conclusão, um pode ajudar o outro, né? Por que não a escolher, a pelo menos pensar sobre um novo presidente da República, os novos senadores, os novos deputados, porque a gente precisa de todo mundo. A mudança tem que se dar em todos os quesitos nesse caso, né? Deputado estadual está funcionando, estão trabalhando certo? Não, então é hora de trocar. Deputado federal, como é que faz? O que faz o deputado federal? Leis importantes, hein? E também fiscaliza o governo. Então, se o governo está mal, é porque também o nosso Congresso está ruim. Então, às vezes, tem que trocar tudo. O senador, às vezes, chega a ser até mais importante do que o presidente no quesito de fiscalizar, né? E de pedir aí até, de repente, um impeachment do presidente, né? É difícil. Por isso que eu sou a favor do parlamentarismo, mas isso não está em voga, ninguém nem discute mais parlamentarismo. Então, a gente tem que enfrentar o presidencialismo. Então, tem que escolher certo para não precisar depois parar o país por um impeachment. Eu acho terrível isso. E os senadores também podem ser cassados, podem caçar e podem ser cassados também. Então tem que ser pessoas de boa índole, né, de inteligência, de que faça, que tenha como meta um país melhor para todos nós, né? É isso, é isso. Tá bom, Galo, tá bom. Depois eu falo sobre isso também, né? Galo, quero que fale sobre futebol, caramba. Eu vou falar assim que a Magal chegar. Daí nós vamos falar sobre futebol. Vou até levantar essa questão aí do patrocínio do Corinthians. Não sei não, hein? Sei não, sei não. Memórias de uma paixão, Daniel chegando por aqui. Vamos ouvir, gente. Agora são 8 horas e 43. 8h43.

0: Daniel aqui na Interiorana, tá bacana demais aqui no nosso Rádio Companhia, que agora a companhia, hein? 3 horas de companhia ao vivo com você, todas as manhãs aqui na Rádio Interiorana, das 7h30, né, Galo? Das 7h30 até as 10h30, 3 horas.
1: Ah, Interiorana, tá bacana!
0: tá bacana demais. O que foi? Vamos falar sobre futebol? Então, Campeonato Brasileiro. Deixa eu buscar aqui. Eu não sei, eu não acompanhei o Campeonato Brasileiro. Não sei como tá, né? Não sei se o São Paulo jogou, não sei se o São Paulo não jogou. Vamos na agenda, Galo. Traga a agenda do futebol. Eu gosto de futebol. Cadê essa música? Essa música nós tínhamos aí. Eu gosto de futebol com o Flávio Carvalho. Eu gosto de ouvir com o Flávio Carvalho. O nosso amigo Flávio Carvalho, que agora em setembro vai estar aqui em Piracicaba, na Festa das Crianças Especiais, a Festa do Amor às Crianças Especiais. Eu gosto de futebol com o Flávio Carvalho. Muito legal essa música, hein? Galo, traz pra mim aí. Dá uma ajeitada aí. Acha ela aí pra mim, porque nossa lista tava paradinha, né? Agora nós vamos ativá-la. Flávio Carvalho. Deixa eu achar aqui o Flávio Carvalho. Eu gosto. Não achei, não, Flávio Carvalho. Você escondeu uma música de mim, Galo. Não é possível. Não é possível. Eu gosto de futebol. Eu gosto. É o Flávio Chão de Estrela, né? Na verdade, é o Flávio Chão de Estrela. Eu gosto de futebol. Vou achar. Calma aí. Enquanto isso, eu vou buscando também a nossa agenda do futebol. Flávio Chão de Estrela. Eu gosto de futebol. Tá difícil de achar. Eita, nossa. Você escondeu, Galo. Não é possível um negócio desse. Você escondeu minha música. Hã? Não tem, ó. Tem Flávio Chão de Estrela, mas cadê Eu Gosto do Futebol? Sonho Acabou. Não tem Eu Gosto do Futebol. Não é possível. Esconderam. Pegaram minha música. Levaram minha música embora, Galo. Eu vou achar, rapaz. Eu gosto de futebol. Cadê minha música? Sumiram com ela. Ô, Flávio, devolve minha música. Agora sim. Como é que é?

0: Flávio Carvalho, nosso amigo, gravou essa canção que fala tudo que a gente gosta, né? Do futebol. Esse final de semana tivemos, olha, né, o 15 perdeu, viu? Deixa eu falar já pra vocês que a gente fez o jogo do 15, eu e Rogério Silvino, o tremendão, o tremendão do futebol agora, Rogério Silvino. E o 15 perdeu por 2-0 do Comercial em casa, né? Fora o golaço, né? O 15 atacou o tempo inteiro e o Comercial defendeu o tempo inteiro, mas não deu pro 15. 2-0 e um golaço de placa, hein? Tem que colocar uma placa lá no Barão, o gol do... Como é que ele chama? Arcanjo? Alguma coisa Arcanjo. É nome de anjo, né? Mas pro 15 esse cara não foi anjo, não. Eu gosto... É de futebol. Nananana. Cadê a minha música? Eu gosto de futebol aqui. Deixa eu repetir que tá gostosa. Deixa de fundo aí, Galo. Beleza. Enquanto a gente fala da rodada, da vigésima rodada. Vigésima rodada, né? É isso? É isso mesmo, vigésima rodada. Mas pra falar, não vou falar sozinho, não. Magal já chegou por aqui. Bom dia, Magal. Vamos dar som para Magal aí, Galo, por favor.
1: Som. Ai, ai, ai.
0: Bom assim. Dia, Magal.
1: Bom dia, Gilson. Bom sucesso.
0: Agora sim, agora está no ar.
1: Aqui, segunda-feira, minha linda. Estávamos todos desmontados aqui, o nosso estúdio desmontado. Você sai fazer as suas transmissões e leva a nossa mesa embora? Vai até achar todos os fios.
0: É que eu gosto de futebol, né, Magal?
1: Desde sábado de manhã até ontem, no final da tarde, só futebol, tempo todo.
0: Só transmissão pela equipe Bola na Brasa aqui da Interiorana, João Mendonça, Rogério Silvino, Jota Duarte, Rômulo Bigaton e eu, Gilson Bom Sucesso, na transmissão. Muito futebol bacana, muitos amigos no futebol, isso que é legal, né?
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0: É assim, são os boleiros.
1: A várzea tá pegando fogo. O futebol amador aqui em Piracicaba, 35 mais ontem, hein, Gilson?
0: É verdade, 35 mais. Os velhinhos. Velhinhos nada, jovenzinhos, né? Perto da gente são garotada, molecada.
1: Isso aí.
0: Mas eu tô trazendo aqui, Magal, e a gente vai falar sobre isso. Campeonato Brasileiro, 20ª rodada, já que você tá por aqui. A gente vai conferir os resultados. Vamos lá. Vamos primeiro falar dos times que a gente não torce. Quer dizer, a gente torce, mas não torce como a gente tem o nosso preferido, o time preferido, né? Então, eu vou falar aqui, ó, do Clube Atlético... eu ia falar Clube Atlético Piracicabano. Atlético Paranaense.
1: É o CAP.
0: Foi bem, ganhou de 2-0 do Internacional do Rio Grande do Sul, de Porto Alegre. Então, 2 para o Clube Atlético. Atlético Paranaense e 0 para o Internacional. Certo. Foi bem, hein? Foi bem. Na Vila Belmiro, o Santos empatou com a Chapecoense em casa. 2-2. 2-2. Será que Neymar jogou? Não sei. Não sei dizer porque não acompanhei. O Vasco da Gama empatou também 1-1 com o Mirassol. Olha o nosso Mirassol dando trabalho, que jogou fora de casa e trouxe pelo menos um pontinho lá do Rio de Janeiro. Então, Vasco 1, Mirassol 1. O Cruzeiro perdeu em casa para o Botafogo do Rio de Janeiro. 1-0, o Botafogo fez em cima do Cruzeiro, 1-0. O Bahia empatou com...
1: Corinthians. Salve o Corinthians.
0: Corinthians não foi capaz de ganhar do Bahia. Então, Bahia 1-1.
1: Mas ele tá bem na...
0: Tá bem mal.
1: Não, ele tá bem na...
0: Nos patrocinadores.
1: Os patrocinadores eu não concordei, não. Nós vamos falar sobre isso.
0: Vamos ver se feia. Realmente, né? Vamos perguntar pra Lia. Vamos botar a Lia na conversa. Vamos ver se realmente esse patrocinador realmente existe aí pro Corinthians. Eu fiquei na dúvida. Eu vi camisas com... Mas hoje tem... tem inteligência fake. Artificial, não sei se é fake. Vamos descobrir. O Red Bull ficou no 0-0 com o Curitiba. Curitiba. Então 0-0. E aqui em São Paulo, ali em Bragança Paulista, 0-0. O Grêmio de Porto Alegre, 1-1 com o Fluminense. Quanto empate, hein? 1-1 Grêmio e Fluminense. No Maracanã, o Flamengo empatou também com a seleção.
1: Que o São Paulo tá muito legal.
0: Tá não, bem, olha, empatou com tabela. O Flamengo na casa dele, não tome, deixou o Flamengo ganhar. Não tome, deixou o Flamengo ganhar.
1: Foi só Corinthians? Tome.
0: Não, o São Paulo tá bem, tá bem.
1: Tá bem longe.
0: No Mangueirão, o Remo ganhou do Vitória, hein? Boa vitória. Sim. Do Remo. O Remo parece que está melhorando, hein?
1: É, o Remo vai.
0: 2-0, 2-0 em cima do Vitória. E o Palmeiras perdeu. Oh, Palmeiras pena. Perdeu. Oh, Palmeiras.
1: O Clube Atlético perdeu. Mineiro?
0: É. Pro Atlético Mineiro por 2-1 em casa, hein?
1: Então, ó, pior é que perder em casa.
0: É, no Nubank Park.
1: É que nem o 15, perdendo em casa.
0: Meu Deus. Acontece. Aconteceu.
1: Até que eu falo, né? Você sai daqueles jogaços da Copa e depois vem aqui para os nossos. É que a turma está pegando no tranco ainda, né? Está pegando a vontade, está voltando à vontade das férias, né? Eles pegaram muitas férias, foram passear. Agora tem que pegar assim, devagarinho, vai chegando no, nos conformes.
0: É.
1: Porque são atletas, hein?
0: É, estava em ritmo de Copa do Mundo.
1: Ritmo de festa. Isso aí.
0: É isso aí. Agora sim é classificação. Palmeiras tem 44 pontos em primeiro lugar. Flamengo vem com 38 pontos em segundo. A diferença é de quantos pontos, Magal?
1: 6 pontos.
0: 6 pontos, praticamente de 2 jogos, né?
1: Sim.
0: É, mas o Flamengo, por exemplo, ele só tem 19 jogos. E foi a 20ª rodada, tem um jogo a menos. Então ele pode chegar 19 mais 3, Magal?
1: 19 mais 3, 22.
0: 22, quer dizer que se igualar. Não, é, desculpe. De 38
1: mais 3. 38 mais 3, 41.
0: Então, é, mesmo ele
1: aula de
0: vencendo,
1: matemática aqui agora?
0: Não.
1: Não sabia. Tá boada?
0: O Atlético Paranaense tem 36, tá em terceiro. Fluminense em quarto tem 33. Bragantino tem 31. Tá bem, Bragantino, viu?
1: Sim.
0: Bahia, olha o Bahia aí com 31 pontos também. Botafogo 29. Atlético Mineiro tem 28. Corinthians.
1: Em nono.
0: Descendo. Olha aqui a seta para baixo.
1: Certo.
0: Descendo tem 28 pontos.
1: Uhum.
0: Curitiba tem 27. Cruzeiro tem 27, descendo. São Paulo
1: décimo
0: tem 26,
1: segundo.
0: Décimo segundo. Vitória tem 26. Vitória tem. Está em 13º.
1: Agora para descer e subir?
0: Santos, olha o Santos recuperando aí,
1: ela.
0: Hein? Tem 22 pontos. Internacional tem 21, está caindo também. E depois, na zona do rebaixamento, tem o Vasco com 21, né? Ele ganhou, mas.
1: Não convenceu.
0: Ele ganhou o Vasco, Magal?
1: Acabei
0: de falar para você.
1: Vasco.
0: Não ganhou?
1: Ah, não sei, não lembro. Eu não
0: o Vasco empatou com o Mirassol, com o nosso Mirassol aqui.
1: O primeiro da tabela lá.
0: É verdade, é o primeiro que está caindo aqui.
1: Ai.
0: O Remo tem 21, está subindo, tá? Ele ganhou, deu uma melhoradinha aí, está com 21. O Mirassol tem 20, na zona de rebaixamento também. E o Chapecoense, que é o Lanterna, tem apenas 10 pontinhos, Magal.
1: É isso aí.
0: E aí, Magal, qual é a novidade para nós, hein, aqui na Interiorana, aqui na nossa Rádio Companhia?
1: É, você não aguentou ficar muito tempo longe, né? Surgiu esse espaço aqui e você já ocupou, graças a Deus, né? Porque a gente deixa essa manhã mais alegre, mais dinâmica. Pessoa que acorda bem cedinho já vai ter a Interiorana aqui, já levando informação, falando de futebol e música. E o Galo. Até tentei achar uma colega pro Galo, mas disse que ela morreu afogada.
0: Nossa, quem é Judite?
1: Judite morreu afogada. Tadinha.
0: É.
1: O Galo vai ter que tocar sozinho agora. Você e o Galo de manhã.
0: Deixa eu parar o nosso futebol aqui. Você falou do Galo. Eu tinha uma música do Galo aqui, mas já não tenho mais também. Já sumiu tudo daqui.
1: É, ficou um tempo fora.
0: Foram mudando toda a nossa programação aqui. Mas que coisa, hein? Antes de ir embora...
1: Arrumar a casa.
0: É, tem que arrumar a casa. Antes de ir embora, eu quero perguntar ainda sobre esse patrocínio do Corinthians. Você me dá uns minutinhos, Magal?
1: Tô, só um minutinho, hein?
0: Ah, legal, deixa eu falar com ela aqui. Ô, Lia. Deixa eu ver se ela tá por aí. Lia? Lia?
1: Ih, a Lia... cadê a Lia?
3: Oi.
0: Ela tá aqui, a Lia tá aqui.
1: Fala, Lia. Eu aqui. Tenho uma amiga chamada Lia também.
3: Ah, é? Que legal. Eu tô aqui, firme e forte. E aí, como é que tá o clima por aí?
0: Aqui tá ensolarado, Lia. Lia, deixa eu te perguntar uma coisa, que eu tava dando os resultados do futebol aqui, principalmente, tem muito corintiano que nos ouve. Você não é corintiana não, né?
3: Não, mas me conta, como é que foi?
0: Deixa eu falar para você. É, eu estou preocupado com o patrocínio que o Corinthians está pegando aí. Você pode confirmar para mim se tem um novo patrocinador do Corinthians?
3: Claro, rapidinho. Vou dar uma olhadinha aqui. Olha, o Corinthians continua com a Esportes da Sorte como patrocinadora master. Renovaram esse ano até 2029, em valores altos. Um dos maiores contratos do futebol brasileiro. E, além disso, agora em julho, entrou um novo patrocinador também, a Fatal Fans, num outro espaço da camisa.
0: E qual o espaço? Mesmo. Qual o espaço da camisa? Você sabe?
3: É, um minutinho, deixa eu confirmar aqui.
0: Tá.
3: Então, esse novo patrocínio fica na parte de baixo do uniforme, no calção da equipe masculina, e também aparece nos uniformes do basquete e do futsal.
0: Mas está havendo uma polêmica aí, não está? Veja aí.
3: Claro, veja sim, só um minutinho. Sim, está tendo polêmica, sim. Não pelo valor, mas pela natureza da empresa mesmo. A Fatal Fans é uma plataforma de conteúdo adulto e isso tem dividido opiniões. Alguns torcedores defendem pelo dinheiro que entra no clube e outros criticam pela associação com esse tipo de conteúdo. Se for comentar no ar, dá para mencionar que é uma discussão que vai além das quatro linhas, sabe?
0: Na verdade, nós já estamos no ar, os nossos ouvintes estão te ouvindo.
3: Perfeito, então vamos lá. Torcida corintiana e amigos ouvintes, o Corinthians mantém a Esportes da Sorte como patrocinadora master e recentemente fechou um novo acordo com a Fatal Fans para outras propriedades do uniforme. Isso tem gerado debate por envolver uma plataforma de conteúdo adulto e as opiniões estão bem divididas. É um tema sensível. Envolve grana de um lado e valores do outro.
0: Entendi. Valores morais, né?
3: É.
0: Valores morais. Você acha, na sua opinião, Lia, você acha que é justo um time que quer disputar com o São Paulo, que o São Paulo você sabe que é um santo, né? São Paulo, né? E agora ele vem com algo pornográfico para ganhar, para disputar com o São Paulo, hora essa.
3: Eu entendo a provocação e a preocupação também. Mas, assim, mais do que julgar, eu acho que o debate é sobre como os clubes buscam receita hoje. Tem que enxergue só o aspecto financeiro e tem quem se preocupe com o simbólico. É um equilíbrio difícil e por isso tanta discussão. No fim das contas, cada torcedor vai formar uma opinião de acordo com seus próprios valores.
0: Por exemplo, o corintiano vai deixar, vai deixar de torcer para o Corinthians por causa disso, você acha?
3: Ah, não. Acho que não, mas isso vai de cada um. É muito pessoal.
0: Legal. Obrigado, Lia. Aproveitando para me despedir de você. Agora, quem vai tocar o barco aqui é a Magal. E daqui a pouquinho já estou indo embora. Se você quiser se despedir aqui dos nossos ouvintes.
3: Claro. Pessoal, obrigado pela companhia nessa manhã. Sigam com um bom dia leve, cabeça erguida e coração tranquilo. Um abraço para todo mundo e boa condução para o Magal aí na sequência.
1: Obrigada, Lia.
3: Tchau.
0: Tchau. Que legal a Lia aí. Ela é bem ponderada, né, Magal?
1: Sim, ela é. E tem uma voz também gostosa de ouvir, né? Muito boa. E ela dá aquele tempinho para pensar. A gente está falando com um IA, gente, uma inteligência artificial.
0: Não aqui, conte, viu? Não fale. Eu não considero ela um IA. Eu considero ela mais inteligente do que muita gente.
1: Ela vem de Luminara. Está lá em Luminara falando com a gente aqui. Olha que interessante. Olha que evolução que a gente tem. Meu Deus, que bom, né? Que bom, ninguém fica sozinho. Ninguém precisa ficar sozinho mais. Você conversa com as IAs. Muito bom, é muito bom. Sempre a gente tem que ver o lado bom da coisa.
0: Legal, eu estou indo embora. Vou deixar vocês aí com o Magal. E volto amanhã.
1: Põe uma Deus música quiser. Aí, então, para a gente, para você terminar seu programa, claro, para eu entrar, porque daí dá tempo da gente se trocar aqui de lugar.
0: Não, não vou sair sem tocar mais uma música.
1: Com certeza.
0: Tchau, Magal. Tchau, gente. Tchau, Galo.
1: Tchau.
0: Ô, Galo, você vai comigo? Vai comigo? Minions, você vai ficar ou vai? Vai ficar? Então, eu estou indo embora. Tchau, gente. Volto amanhã, se Deus assim me permitir. Tchau. Fui.

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É isso aí, minha gente linda, segundou aqui, já faz tempo que segundou aqui. E aí? Chegamos em novo horário hoje, isso aí, nessa segunda-feira gloriosa. Seja muito bem-vindo e bem-vinda aqui no Alô Magal. Nós já estávamos aqui com o Gilson Bom Sucesso desde as 7h30 da manhã, que legal. Ele voltou porque ele estava com muita saudade de fazer música aqui na rádio, falar, conversar. O galo que ele gosta muito, estava com muitas saudades. Então, ele voltou. Então, agora nós temos essa atração de manhã, das 7h30 às 9h. Gilson Bom Sucesso com Rádio Companhia. É, o rádio ao vivo é sempre uma companhia, né? É muito bom, muito bom. Vem aqui agigantar a nossa rádio web interiorana. E a gente agradece do coração, do fundo do coração da gente, que a gente faz a rádio com bastante empolgação, bastante carinho para vocês. As escolhas das músicas, dos assuntos, das notícias. Então, é sempre muito bom estar com você. E agradecendo a sua audiência, 10 minutos, 20 minutos, meia hora, uma hora, duas horas, que legal. É assim que é o rádio. Rádio ao vivo é isso, companhia. Quer música? Pede aqui. Tem recadinho? Manda aqui que a gente fala. Fala bom dia, boa tarde, boa noite, fala sim. Então, gente, depois de um fim de semana incrível, é hora de transformar essa energia renovada, né, em força para viver uma nova semana e aquela venha cheia de oportunidades. E que as lembranças do descanso que a gente fez agora esses dois dias alimentem a nossa coragem, a nossa esperança e a disposição. Né? Semana começando, muito boa energia. Sábado estava aquele friozinho gostoso, né, gente? De sexta para sábado, aquela chuvarada. Pensei que ia chover sábado o dia todo, mas não. Estava friozinho, mas não choveu. E ontem de manhã, aquela neblina, que aqui, na minha região aqui, era 9h30, quase 15 para as 10, ainda tinha neblina aqui. Estava bem, bem embaçado o dia, mas depois surgiu aquele sol maravilhoso e o dia foi ficando mais lindo ainda. Não que um dia nublado também não seja bonito, não que a neblina também não seja bonita, ela vai descendo, fica muito bonita, gente. Eu gosto. E agora, hoje, um dia ensolaradíssimo. Muito bom, muito bom. Então, que venha mais um dia lindo, uma semana maravilhosa para a gente. Para você que já chegou no seu serviço, que já são 9h13, gente, olha só, 9h13 do dia 27. Faltam só 4 dias agora para a gente encerrar o mês de julho, que foi lindo, maravilhoso. É isso aí. Então, bora lá acordar com a gente. Vamos trazer o seu George? O George. Felicidade. Vamos acordar cantando, né, gente? Felicidade com o seu Jorge.

0: felicidade.
1: Felicidade, seu Jorge. Que legal, gente. É muito bom saber que a gente... Tem gente ouvindo a gente, participando no nosso programa. Participou ali com o Gilson Bom Sucesso. Olha que legal, gente. Muito bom, muito bom. É muito bom saber disso, né? Sentir a companhia. É gente mandando recadinho, pedindo música. É isso que a gente gosta. A gente gosta disso, da sua companhia. Da sua companhia. E que bom, né? Como foi seu final de semana? Passeou bastante? Experimentou comidas diferentes, gostosas? Fez comida diferente esse final de semana ou não? Foi no Engenho? Tem o Caipira Rock? Foi na Festa da Polenta, lá em Santa Olímpia? Não foi? Ah, que pena. Mas ficou na sua casa, recebeu os amigos, recebeu família. E ontem, gente, ontem foi o dia dos avós, dos avós. Parabéns a todos que têm netos. É, maravilha. E tem pessoas que não têm netos, mas... vive muito bem com criança, que gosta de criança, cuida e se entrosa bastante. É isso que é bom, não é? Então, dia dos avós, para todas as pessoas que gostam de crianças, curtem crianças, pode ser tia-avó. Eu tenho uma tia que ela é tia-avó, ela não tem filhos, então provavelmente não tem netos, mas ela é vozona, assim, de muita criança, gente. Muita criança. E a criançada gosta dela, meu. Tia Regina é tia-avó. Que bom, que bom. A minha netinha, ela tem 6 avós e 4 bisavós. Olha que tesouro que ela tem, hein? Que tesouro. É um tesouro na terra. Ter avós ainda vivo. Se você tem avós, mande um beijo, vai lá dar um abraço, porque eu mando para o universo, todos os dias eu mando beijo para os meus avós. É, foi muito bom tê-los comigo aqui. Né? Uma boa parte do que eu sou vem deles, nossos ancestrais, os nossos avós, certo? Então, ótimo dia que foi ontem, como nós não estivemos ao vivo, mandamos hoje o nosso amor aos avós. Palma para nós que a gente merece. Que bom, gente, que bom! Ah, então, gente, estou falando que hoje é dia... 27 de julho. Vamos ver o que acontece no dia 27 de julho. Vamos ver o que é dia de hoje. Hoje é dia... Não. 27. Olha, importante hoje, hein? Dia Nacional de Prevenção de Acidentes do Trabalho. Essa data foi oficializada em 1972, certo? Por quê? Porque marca uma luta por melhorias nas condições de segurança e saúde dos trabalhadores brasileiros. É, empresas grandes, né, têm as brigadas, né, as brigadas internas, que eles fiscalizam mesmo as normas de segurança, e é muito bom porque a saúde em todas as esferas é muito bom, principalmente no trabalho. Então, prevenção de acidentes do trabalho. Que quando a gente se acidenta no trabalho, a gente pode ficar com sequelas para a vida toda. Então, prevenir é sempre o melhor remédio. Prevenir é sempre a melhor escolha para a nossa vida. E hoje também é dia do pediatra. O pediatra é os profissionais de medicina que se dedicam à saúde dos piquititicos. Saúde e desenvolvimento das crianças. Muito importante, muito importante. Uma criança que já cresce sendo acompanhada à sua saúde vai ser um adulto saudável, certo? E a gente começa já na infância. Então, dia do pediatra. Parabéns a todos os médicos que escolhem essa vertente, né? Eles se formam e fazem na pediatria a sua base. Bom, ótimo. E hoje também, olha, também, ó, muito importante, dia do motociclista. Motociclistas aí, gente, que tem que tomar cuidado, porque a gente, quando escuta um barulho de moto, a gente tem que diminuir bem a velocidade, porque você não sabe se vai vir da direita ou da esquerda, porque tá demais. Aqui no Brasil tem muita moto. Então, hoje é uma celebração voltada para os condutores de motos, promovendo a paixão pelas duas rodas e a conscientização para um trânsito mais seguro. É, porque eles vêm assim e passam aquela fina, tem que tomar cuidado, gente, porque é um acidente de moto rala inteiro. Se não tem capacete, então, pode dar um traumatismo. Então, bora lá, gente. Vamos conscientizar. Conscientizar para ter uma direção mais segura, né? E hoje também É um dia mundial de conscientização e combate ao câncer de cabeça e pescoço. E quando eu li isso aqui, cabeça e pescoço, lembrei do meu pai. Meu pai teve câncer na laringe, pegou assim a língua, a boca, então ele foi cuidado por um profissional que cuidava mesmo de câncer nessa parte aqui, cabeça e pescoço. Então, hoje é um dia mundial de conscientização, de combate, combate. E câncer de cabeça e pescoço está ligado com fumo e bebida, né? Também. A gente pensa que só dá câncer assim no esôfago, no estômago, intestino, o cigarro e o álcool. Não. Cabeça e pescoço. Já pega aqui na laringe, na boca, na língua. Já... Então, gente, no cérebro. Então, tem que tomar cuidado. Então, a gente tem que se conscientizar com esse tipo de câncer, né? E se dá para a gente prevenir, combater, uma cervejinha não faz mal. Uma cervejinha. Agora, tem gente que tem que tomar o bar inteiro. Daí já não pode. Daí já não pode. Então fica aqui, gente. Hoje é dia de prevenção de tudo aqui, ó. Prevenção de acidente de trabalho ou dos motociclistas e combate de câncer de cabeça e pescoço. Certo? E dia do pediatra que cuida das nossas crianças maravilhosas. Bora lá, então, gente. Vamos ser mais conscientes, né? Isso aí. Então, eu vou... A minha amiga já pediu de manhãzinha, já cedinho. Então, eu vou... Já vamos lá, Marilena. Já vou acatar o seu pedido aqui. Ela quer ouvir Vitor e Léo, Deus e Eu no Sertão. É os meus lindinhos. Gosto muito. Bora lá, meus queridos.

0: 9:27.
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2: Bom dia, menina, bom dia, menino. Segundou, hein? Tudo beleza por aí? Eu sou o Kleber Salles, estou chegando nesta segunda-feira, nessa manhã gostosa. Hoje, dia 27 de julho de 2026. E a partir de agora, nosso Manhã Mais Que Demais no seu rádio. Com muita música, muito sucesso, muita energia, alegria e descontração, claro, aqui na nossa Manhã Mais Gostosa do seu rádio. Olha, hoje é o dia do motociclista. Um abraço a todos os motociclistas aí, aí motor! Dia também do pediatra, Dia Nacional da Prevenção de Acidentes do Trabalho, Dia Mundial de Conscientização e Combate ao Câncer de Cabeça e Pescoço. É isso aí, grande abraço para você que nesta manhã tá com a gente, né? Você que sempre se liga aqui na melhor rádio, na melhor frequência e faz aqui da nossa programação a sua trilha sonora no seu dia a dia, né? Para dar aquela animada, para fazer companhia, é sempre bom. A gente faz companhia para você, isso é o mais importante, né? Te acompanhar em casa, te acompanhar no trabalho, no carro, onde quer que você esteja. E aqui no Manhã Mais Que Demais, mas é hit atrás de hit, viu? É um atrás do outro. Você curte aqui no nosso Manhã Mais Que Demais. Ó, pra nessa sequência, pra você já ter uma ideia aqui, tem o som do 8B, Guilherme Santiago, né? A gente vai ouvir também 24K Gold, né? Gustavo Mioto e Ana Castela. E pra começar, tem Paula Fernandes, Paixão de Mulher, aqui no nosso Manhã Mais Que Demais. Bom dia pra você e bora começar a semana com o pé direito, hein? Vamos começar a semana de maneira positiva.

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Programa ao vivo é isso aí, não tem jeito não. Cai a internet, cai tudo, mas a gente volta com força total. 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Maravilha, maravilha.

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Aqui essa rádio é feita para fazer você feliz. Eu fico feliz desse lado, vocês também. A gente quer sempre levar o melhor para vocês, certo? A gente participando aqui com a gente, sempre que muito bom. Olha, quando caiu aqui a internet, eu tinha começado a falar das bets, e do Corinthians, agora que está uma polêmica aí. Não sei se você sabe, mas eles têm patrocinadores. Eles têm a bet, as bets, né, que... aquelas plataformas de apostas que já está gerando uma discussão, né? Que é a era das bets. Casas de apostas dominaram os patrocínios em quase todos os grandes clubes do país. Não é só daqui, não, de fora também. E agora, está tendo as plataformas por assinatura, como a Fatal Fans. Sabe o que é uma Fatal Fans, gente? É aquelas plataformas que têm conteúdo adulto. Então, elas começam a ocupar espaço nas camisas de times de futebol. E qual é a sua opinião sobre isso? Porque os grandes times, eles têm a divisão de crianças, né, que fazem lá o time, né, o time dos piquititicos lá que faz que começa a base dos times. Já pensou as crianças fazendo propaganda dessas Fatal Fans? Você quer assinar, tudo bem, você assina, mas fazer propaganda na camisa de futebol, né? Com os jogadores, a gente sabe que tem, que corre solto assim, mas precisa divulgar para os seus torcedores? Tem torcedores mirins, muitas crianças, certo? Muitas crianças. A Bet já é uma... já é não é complicado, né? Mas já é esquisito. Você está fazendo propaganda de jogos, de jogo no jogo, certo? E agora, propaganda de conteúdo adulto, porque essa plataforma ela é por assinatura. Então, a Fatal Fans são aquelas conteúdo bem adulto mesmo, bem adulto. A gente já sabe o que é, né? Então, daí vem fala assim da necessidade financeira, porque clubes enfrentam crises de dívidas e buscam novas fontes de receita de alto valor. Você vê como que está a coisa, né? É só coisa boa que tem grana para investir, gente. Olha só, as bets...

0: agora as Fatal Fans. Então, esse povo ganha muito dinheiro com esse tipo de propaganda, né? De conteúdo, tanto as Bet como as Fatal Fans. E daqui a pouco, se a gente vai deixando, vai, começa com uma coisinha, daí vai se entrando, né, no esporte como um todo, porque começa com o futebol, daí vai para vôlei, basquete, e aí vai. E aí vai, gente. Daqui a pouco a gente está fazendo propaganda de drogas que não são legais, né? Não são drogas legais, porque drogas legais já tá, mas drogas ilegais, né? Porque todo cigarro, bebida alcoólica são drogas legais, né? Que estão aí todas, enchem aqui as nossas TVs, qualquer patrocina um monte de coisa. Mas daqui a pouco a gente vai ver drogas ilegais também aqui, patrocinando os clubes, porque está caminhando pouco a pouco. Porque não sei se vocês percebem as coisas, mas eu demorei muito para perceber, né? Porque a gente também, a gente é tonto. A gente é tonto e ingênuo. As coisas vão tomando um rumo, uma proporção, eles vão chegando devagarinho. Devagarinho. E vão se infiltrando, e vão se infiltrando. Quando você vê, já tomou conta de uma boa parte da nossa vida. Fica dentro da nossa vida, do nosso conteúdo. Isso que, porque daí a gente começa a normalizar tudo. Fica tudo normal. A gente olha as coisas. Ah, mas isso é normal, porque está em todo lugar. Porque a gente foi deixando, a gente foi dando espaço. Então, a gente tem que tomar cuidado, porque começam com as nossas crianças. Vão fazendo as coisas com as nossas crianças, como de pequenininho. Daí acontecem as coisas na internet aí, a culpa tudo é da internet? Não, a culpa é da gente que vai deixando a coisa entrar. As propagandas, as manipulações, e a gente vai se deixando levar, certo? A gente vai se deixando levar, e quando a gente vê, tomou uma proporção que a gente não consegue controlar. E daí a coisa fica difícil dentro da casa. E dentro de casa, dentro das famílias, começam os conflitos e a gente não sabe por quê. É, pronto, falei. Ah, mas vamos embora, vamos de música? Vamos de música, então, que a minha amiga pediu outra música aqui, eu vou tocar, porque daqui a pouco ela vai sair para trabalhar. Cadê você, minha filha? Cadê você? Ah, aqui. Ai, ó, o Tim Maia estava falando que ele não quer dinheiro. Então, bora lá, então vamos ouvir o Tim Maia. Não quero dinheiro. Vai para você, Sandra. Bora lá.
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aí, atendendo aqui a minha amiga Sandra, assim, na, ouvindo a gente aqui na Interiorana, na web Interiorana WI Conecta. É, a nossa equipe WI fez um trabalhão esse final de semana, hein? Cansou, hein? Cansou bastante, gente. É, foi sábado de manhã, foram jogos lá no Fátima. É, sabe, é bonito de ver, sabe, a amizade? Eles são duas famílias que formaram times e foram jogar, alugaram um campo, né, e pediram para a WI fazer a transmissão, ficou gravado isso para eles, e eles fizeram uma confraternização. É que bom, olha que legal, isso que é amizade, gente, isso que é amor. Né? Foram lá jogar, depois ficaram no churrasquinho, que bom. Depois a WI voltou, almoçou, descansou um pouquinho e foram embora para o Quinzão. Transmitiu 15 e Ribeirão Preto, lá o comercial de Ribeirão Preto. Olha só, e o 15 perdeu de 2-0 aqui no Barão. Que coisa, né? A gente sai da Copa, com aquela correria, depois chega 2-0 lá para o time de Ribeirão Preto. Nossa! Bom, foi bom para o Ribeirão Preto, porque teve uma tempestade lá que quase acabou com a cidade, né, no meio da semana. Então, eles vieram aqui e levaram 2 pontinhos, olha só, né? Então, eles voltaram contentes. Eles ficaram contentes, tá bom também, tá bom. Ficou ruim pra gente, né? Ficou ruim pra gente aqui que perdemos 2 pontinhos. Mas acho que agora, hoje, quarta-feira, acho que tem jogo também, hein? Quarta-feira, dia 29 aqui, acho que tem jogo aqui no Barão. Deixa eu ver aqui e vamos ver aqui se tem... Bom, eu vou ver aqui, depois eu falo. Ai, muito bom, gente. É, quem assistiu... vocês conhecem o Márcio Atala? Conhece? Não conhece? Márcio Atala é um preparador físico. Preparador físico. Ele fez um programa no Fantástico há um tempo atrás. Ele pegou César Menotti e Fabiano. Até a Preta Gil participou também, que ele emagrecia as celebridades. Você lembra? Você lembra? O Ronaldo, jogador de futebol, um apresentador lá também, só que todos engordaram novamente porque não seguiram, né? Não continuaram com o programa de reeducação, porque a gente precisa reeducar a alimentação, reeducação alimentar. E agora ele colocou na Record, agora ele está na Record, no Domingo Espetacular, eu assisti ontem, Idade Certa. Idade Certa. Ele falou que quando faz um exame de uma picadinha, ele colhe sangue e manda lá para os States, lá para um laboratório dos Estados Unidos, e com as informações que ele pega, né, das pessoas, fazem os exames, sabe qual é a idade real da gente, sabia? Porque a gente pode ter 40 anos, mas a idade real do nosso corpo pode ser de 100. E ele pegou... Ele chamou a Suzy Rego, que é uma atriz, né? Ela tá com 59 anos. E o Leão, você lembra aquele apresentador Leão? O Leão, ele está com 67 anos. E a Suzy Rego com 59. Então, eles vão ser os primeiros a fazer parte desse novo projeto do Márcio Atala. Então, vai ter muita reeducação alimentar. Ele vai passar exercício já para essa idade, 50 mais, 60 mais. Olha que legal, que bom. Eu achei ótimo isso, ótimo, porque às vezes a gente pensa assim, ah, eu só tenho 60, aí eu só tenho 40, aí eu só tenho 30. Então, com esse exame aqui, dá para saber qual a idade que você está no seu corpo e quais as providências que você tem que tomar para manter a saúde no seu corpo. Eu achei muito interessante e não vamos perder, não sei, a semana que vem, domingo que vem, é a partir das 6h30 da tarde na Record. Então, eu vou assistir o Márcio Atala, eu gosto de saber dessas coisas, né? A gente sempre tem que ficar procurando coisa boa para a gente, coisa assim que nos eleve a moral, né? E que faça a gente refletir também sobre nós. O que a gente pode fazer para nos melhorar, tanto fisicamente, mentalmente, espiritualmente, porque nós somos feitos de tudo isso, gente. Física, mental e espiritualmente. Não tem como, somos todos iguais nesse quesito. Todos temos alma, espírito, temos o corpo, temos a mente. Então, a gente tem que cuidar. É um combo completo. Então, a gente tem que cuidar. Bora lá, que eu vou... já era para ter tocado essa aqui, música semana passada. Vou trazer Velha Infância, Tribalistas. É gostoso ver esse conjunto, viu, gente? Bora lá. Velha Infância.

Tribalistas, Velha Infância. Que delícia de música, hein, gente? Eu gosto. Gosto muito. E a letra? E a letra? E a letra é legal, eu gosto bastante. É gostoso a gente sentar, curtir, ouvir a música e prestar atenção na letra. Muitas vezes a gente não presta atenção nas letras das músicas, gente. E isso faz uma diferença imensa. Porque quando a gente presta atenção, a gente começa a refletir. Né? Refletir, refletir, reflexão é muito bom, muito bom. E eu separei umas coisinhas aqui. Ah, eu gosto, vocês sabem, né? Vocês sabem, eu gosto, não tem jeito, não. Eu sou sim, eu sou sim. Ai, ai, bora lá, então, vamos ver o que, que eu fiz aqui. Não, não, acho que não foi aqui, não, que eu vi. Não foi. Ah, que coisa chata. Não. Bora lá, amanhã eu acho e faço aqui de novo. Mas hoje eu estou contente, gente. Sabe por que eu estou contente? E tem uma vizinha que nós mudamos aqui praticamente na mesma época, né? E ela tinha só uma filhinha, a filhinha dela tinha 4 anos. A menina já está no 2º ano de agronomia aqui na Esalq, gente. Olha que felicidade. Só que há uns 2 anos eles alugaram a casa aqui e foram para mudar para Petrópolis, no Rio de Janeiro. Olha que mudança, que mudança. E o marido dela foi transferido para lá. Ele ficou um tempo sozinho lá, depois eles foram para lá. E, nesse meio tempo, a menina terminou o ensino médio, né, e passou na faculdade. Passou aonde? Aqui na Esalq. Está fazendo agronomia. E ela já está no 2º ano. E agora eu tive a grata satisfação. Eles voltaram aqui. Ai, que delícia! Meus vizinhos voltaram. Benza a Deus. Eu vi essas meninas. Eu vi ela grávida da 2ª filha. E estão aqui de volta. Que bênção, gente. Que bênção. Porque é muito gostoso ter vizinho bom. É um vizinho que não faz barulho, que respeita o ambiente. Então, é muito bom. É muito bom a gente troca a receita, a gente faz um bolo, a gente leva, a gente conversa. E é muito gostoso, a gente não se sente só. A minha casa ficou tão vazia, meus filhos foram embora, bem longe. Então, a gente pega o filho dos outros, a criançada dos outros, para a gente, certo? É muito bom, é muito bom. Graças a Deus. Ah, eu fui lá, já dei um abraço nela, já cedo, fui pôr o lixo na rua, e ela já estava chegando com o caminhão de mudança. Eu falei, bem-vinda de volta. Ai, que gostoso, né? É muito bom, né? Se você tem um vizinho assim, dê valor, porque vizinho bom é tudo de bom, é tudo de bom. É, porque tem gente que precisa chamar a guarda municipal por causa de vizinho, que faz muito barulho. É, tem muita gente com problema. Mas aqui não temos esse problema, né? Mas temos problema, mas a gente manda lá para o síndico e ele resolve. Se não resolve... Bora lá, vamos de música, né? Que eu sei que vocês gostam de música. Leonardo e Eduardo Costa, Borbulhas de Amor.

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1: Tá bacana demais, que delícia de música. Ainda mais com Leonardo e Eduardo Costa. Muito bom, gente, muito bom. Eu achei aqui, viu, aquilo que eu tava procurando. Olha só, é frases da Disney. Eu achei muito interessante, porque Disney nos remete à criancice, né? A criançada, que legal. A castelos, fadas, príncipes, né? Bora lá. Então, ó. As histórias da Disney nunca foram apenas sobre castelos, magia ou finais felizes. Elas sempre falaram sobre coragem, perdas, escolhas, amizade e esperança. E cada personagem passou por seus próprios desafios antes de encontrar a felicidade. Então, foram 10 frases, né, da Disney. Presta atenção, gente. Ó. Olha a primeira frase. O problema não é o problema. O problema é a atitude diante do problema. Olha, parece a Dilma falando. O problema não é o problema. O problema é a sua atitude diante do problema. Sabe quem falou? Piratas do Caribe. É aquele rapazinho lá. Falou, Piratas do Caribe. O segundo. Ah, sim, o passado pode doer. Mas do jeito que eu vejo, você pode fugir dele ou aprender com ele. Então, o passado pode doer, mas, do jeito que eu vejo, você pode fugir dele ou aprender com ele. Então, isso aí. O passado só serve para a gente olhar para trás, para a gente saber que se foi bom, tudo bem. Mas, se não foi bom, é para a gente saber que a gente não precisa voltar lá, né? Isso foram frases do filme O Rei Leão. Legal, gente, legal. A gente não presta atenção, né, nas frases. Então, eles destacaram aqui algumas. Daí, outra frase. Ó. O segredo, querida Alice, é rodear-se de pessoas que te façam sorrir o coração. Olha só, gente, frases também. Alice no País das Maravilhas. Porque é muito bom a gente se cercar de gente que de energia positiva, certo? Que traga um sorriso no nosso rosto, mesmo em dias que a gente não está com vontade de sorrir. Olha a outra. Eu nunca olho para trás. Isso me distrai do agora. Então, olha só, Os Incríveis. Sabe que tinha aquela mulher elástica, o homem lá? Então, era uma família. Eu nunca olho para trás, querido. Isso me distrai do agora. Os Incríveis, olha só. Mais uma. Você é mais corajoso do que pensa, mais forte do que parece e mais inteligente do que imagina. Quem falou isso? Ursinho Pooh. Olha, legal, legal. Mais uma. A flor que desabrocha na adversidade é a mais rara e bela de todas. Mulan, eu assisti esses dois desenhos. Gente, esses dois desenhos da Mulan é lindo, eu adoro, adoro. A flor que desabrocha na adversidade é a mais rara e bela de todas. Certo, certo, certo. Mais uma. Há pessoas pelas quais vale a pena derreter. Olha o Frozen, lá no Frozen, aquele bonequinho de gelo. Ele falou, há pessoas pelas quais vale a pena derreter. Ai, que a gente seja assim, né? Que alguém possa se derreter pela gente. Mais uma, mais uma. Os sonhos se tornam realidade quando a gente acredita de verdade. Sabe quem falou? Peter Pan. Peter Pan, o menininho que se recusava a crescer. Os sonhos se tornam realidade quando a gente acredita de verdade. É isso aí, bora lá, Peter Pan. Olha lá, mais uma, mais uma. Não deixe ninguém definir seus limites por causa de onde você veio. Seu único limite é sua alma. Sabe quem falou? Qual o desenho que foi isso? Ratatouille. Ratatouille. É um ratinho aqui, o ratinho está com uma colher de pau na mão, é sobre cozinha, mas não é a fala sobre comida. Não deixe ninguém definir seus limites por causa de onde você veio. Seu único limite é sua alma. É isso aí, gente, é muito bom, é muito bom. Ó, fica comigo porque eu sempre procuro, viu, gente? Sempre procuro coisas para trazer aqui, coisas interessantíssimas. Coisas interessantíssimas que fazem o nosso programa fazem a nossa reflexão para a gente pensar nessas frases aí. Se a gente procurar bastante coisa na internet, a gente acha muita coisa boa, muita coisa boa. É, para fazer com que a gente fique um pouquinho melhor a cada dia, certo? Para a gente colocar mais energia positiva, para a gente vibrar positivo para o nosso mundo. Porque o mundo é maravilhoso, o mundo está aí, ele é belo, ele é perfeito. A gente que faz parte desse mundo que tem que melhorar. O mundo não precisa melhorar. Ele é maravilhoso, tem paisagens maravilhosas. Nós que estamos aqui de passagem, podemos deixar coisas boas ou não. Isso vai depender das nossas escolhas, certo? Você está escolhendo bem? Você está sabendo escolher? Não? Então fica a dica. Bora lá, vamos escolher. Ah, vou trazer aqui, ó. Ó, olha quem vem vindo aqui. Alceu Valença. A Anunciação. Bora lá, o seu Valença. Tu vens e eu já escuto os teus sinais.

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Que delícia de música, gente. Eu gosto. Olha só, pera um pouquinho aí. Só um pouquinho. Olha, falando, terminando essa, refletindo com essa música aqui, olha o que me apareceu aqui, olha. É o Rossandro Klingey. Rossandro Klingey, ele é um filósofo, ele é terapeuta, ele é um psicólogo. Ele é brasileiro aqui, ele é da Paraíba. É. Ele postou no Instagram esses dias, logo depois que terminou logo depois que terminou a Copa, né? Lamine Yamal, jovem de 19 anos, craque da seleção espanhola, hoje campeão do mundo. Lamine Yamal fez, em meio ao caos, o caos que ele está falando é sobre quando terminou o jogo, certo? Todo mundo foi lá, fez aquela festa, aquele barulho, ele se ajoelhou no meio do campo ali e fez, né, em meio ao caos, algo que muitos adultos ainda não aprenderam, certo, gente? Ao redor dele, gritos, empurrões, provocações, e no centro da cena, um jovem ajoelhado. O caos estava por toda parte, mas não nele. Uma imagem não revela tudo o que alguém sente, mas pode nos entregar uma metáfora. Paz não é viver sem caos. É não permitir que o caos decida quem você será em meio a ele. Nós lemos algumas frases aqui do castelo da Disney ali, né? Mas quando falta paz por dentro, tudo que vem de fora ganha poder demais. A crítica de um parente machuca demais. Uma dificuldade se torna incapacidade. E a dor assume o controle. Mas quando a gente deixa, né, gente? Quando você encontra um lugar seguro dentro de si, a vida não deixa de doer. Críticas ainda chegam, dificuldades ainda pesam, injustiça ainda revolta. Mas nada disso encontra mais o volante. Mas nada disso encontra mais o volante da sua vida, porque você não está dentro do caos. O caos ele pode estar perto de você, mas você não faz parte dele. Estar em paz é saber que você não precisa entrar em toda discussão, responder a toda provocação ou acreditar em tudo o que dizem sobre você. Quem sabe quem é não se perde em qualquer caminho. Eu ouvi essa frase, acho que foi dele mesmo. Quem sabe quem é não se perde em qualquer caminho. Quando eu sei quem eu sou, das minhas possibilidades, das minhas capacidades, ninguém vai dizer o que eu sou, porque eu sei quem eu sou. Então, eu não vou me deixar afligir pelo caos que fica fora de mim, certo? O caos ao redor nem sempre pode ser evitado, mas o caos dentro de nós pode deixar de ser alimentado. O autoconhecimento, o autoamor te colocam de volta ao controle da própria vida. Então, é isso aí, gente. O caos ele pode estar, e ele está. Né? O caos ele está no nosso cotidiano. Ele não pode estar dentro de nós. E quando ele chega, o caos chegar dentro da gente, a gente fala, não, espera aí, eu sou assim, eu me conheço, eu me pertenço, e isso não vai me abater, não vai me abalar. Porque isso é de uma força, de uma integridade que nos deixam inteiros. Então, quando a gente sabe o que a gente é, ah, meu filho, o caos pode estar rolando lá fora, pode estar rolando, que não tem jeito, não. Então, bora lá trazer o Flávio Leandro, Chuva de Honestidade.

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1: Flávio Leandro, chuva de honestidade, é o que está faltando nesse Brasil, varonil. Gente, mas a gente tem que falar uma coisa, né? Vamos ser sinceros, né? Vamos ser sinceros com a gente mesmo. A gente cobra tanta honestidade, né? Dos outros, dos políticos, de todo mundo aí, mas a gente também tem que ser honesto. Eu acho que a gente tem que ser honesto, porque honestidade tem que ser é obrigação de todo mundo, mas a gente tem que ser honesto, porque a gente está vendo o que acontece nesse país aqui há muito tempo. É o país do futuro desde quando eu era menina, né? Já deixei de ser menina faz tempo, e é o país do futuro, e a gente nunca chega, um futuro que nunca chega. E não vai chegar se o povo não for honesto com o povo mesmo. A gente está acostumado com muita... não é nem caridade, é benevolência. Né, beneficência, porque existe... Ontem eu assisti uma palestra falando sobre caridade e beneficência. São coisas completamente diferentes. Né, e amanhã eu vou trazer essa pauta aqui, vou me aprofundar mais nesse assunto. Então, a gente tem que ser... está faltando um pouco para o nosso povo, nós aqui, povo, a gente tem que ser honesto. A gente tem que ser honesto, porque a gente sabe onde está o erro, como, ou é o modus operandi, né, de toda a eleição. Está vindo aí, é um emporcalhamento desse horário eleitoral, porque é um monte de falácia que prometem coisas que a gente tem certeza que não vai conseguir cumprir, mas a gente não é honesto com a gente mesmo, né? Ah, agora, dessa vez vai. Gente, não vai. É só a gente ser coerente e saber. Tem coisa que você já sabe que não vai, que não vai conseguir fazer. E mesmo assim você dá o voto de novo para aquela mesma pessoa, para as mesmas pessoas. Você está vendo ali, hoje eu acho que a gente cresceu um pouquinho como gente. Né? Então a gente tem que abrir os olhos, os ouvidos. Ah, vamos assistir, mas cara, o que ele está falando não vai conseguir fazer, não se consegue fazer em 4 anos. Hoje a gente já sabe mais ou menos como que funciona aqui, quem manda aqui e como manda. Então é isso aí. Então vamos ser honestos com a gente mesmo. Acho que está faltando honestidade para o povo não está sendo honesto com ele mesmo, porque está escolhendo gente que não deve, e a gente está sem opção também, e é assim. Então, chegamos numa situação dessa, sejamos honestos. Se a gente quer honestidade, a gente também tem que ser honesto, e tem que olhar com verdade. E dói olhar a verdade, dói, mas vamos fazer o quê? A gente tem que ser honesto com a gente, certo? Porque a gente também passa honestidade para o povo. Bora lá, vamos trazer aqui? Porque daqui a pouquinho já a gente está terminando, gente. Hoje começou cedo a Web Interiorana aqui, das 7h30. Se você não está sabendo, Gilson Bom Sucesso voltou às 7h30 da manhã, gente. Das 7h30 às 9h. Fica Gilson Bom Sucesso com galo, com música, com notícias do esporte, da política. Ele fala melhor de política do que eu. E tá certo. E depois, às 9h, eu entro aqui na metade do programa dele para a gente fazer um bate-boca aqui, um bate-bola, tirar sarro um do outro, fazer aquela manhã gostosa. E depois, às 9h, eu chego aqui, pego o microfone e venho aqui falar umas barbaridades. Você viu que hoje saímos até do ar? Saiu, caiu a internet, sabemos lá o que aconteceu. Mas logo voltamos. Então, vou trazer aqui, gente, Raça Negra. E o Chitãozinho Chororó. E se ele não tiver legal, eu acho que não está legal. Esse aqui já foi. Eu vou trazer, então, o Eduardo Costa. Faz tempo que eu não toco essa música aqui. Sou seu fã número 1.
2: Todo mundo que tem mulher, tem namorada. Todo mundo que tem uma pessoa especial na vida.
1: Eu tenho.
2: Deveria fazer para ela pelo menos uma declaração de amor.
1: Olha lá, gente.
2: No fundo dos olhos dela.
1: Olha lá. Pega lá.
2: E diz simplesmente o seguinte.
1: Pega a visão aí.
2: Eu sou seu fã, número 1.
1: Obrigada, Eduardo Costa. Bora lá, gente. Fã número 1, Eduardo Costa. Ai, mas eu já tenho meu fã número 1.

0: Eduardo Costa, fã número um, number one, number one. Oh, que legal, não, gente? É, nós temos bastante gente que também acompanha aqui a Web Interiorana. Então, quem chegou chegando foi o seu João lá da. Seu João, não, seu Luiz, é lá da Paraíba, gente. Ó, gente distante aqui curtindo a gente. A Ana Maria Zacarias também passou por aqui, ela é de Iracemápolis. George Bolt, lá da nossa querida Santa Bárbara do Oeste. Abraço aqui para todos os barbarenses e os americanenses. É isso aí. Acho que é americanenses, né? Que americanos que moram nos Estados Unidos. Depois passou também o José. O José passando aqui. Provavelmente ele é de Piracicaba. E o John Mendonça aqui da nossa Piracicaba City. John Mendonça que fez a narração de jogos. É, João Mendonça. E o Rogério Silvino da equipe WI. E nós temos também a Val, Valdelice. Valdelice chegando aqui também. Valdelice, a nossa Val Salgados. Quem chegou aqui? As meninas, não podia deixar as minhas meninas, amigas, irmãs. A Lia já pulou da cama já cedinho porque o Dom estava batendo no portão chamando a vovó. É, não tem jeito não, gente. Vó é isso aí, tem que estar ali firme e forte. Chegou depois Marilena, estar bem, fazer o bem e sentir-se bem, sem prejudicar ninguém. Assim seja, Marilena. Pois a Rosângela mandou um buquê assim de margaridas. Adoro margarida, gente. Nossa. Pois chegou a Denise. Denise também já recebeu a Fernandinha, que está de férias. Está terminando as férias escolares aí, gente. Andréia já foi trabalhar lá com o senhor Júnior. Bom dia, dona Andréia. A Lili Lizete, que abriu o portão também para o Davi entrar, já chegou chegando, bagunçando o coreto. A Sandra Rezende, eu já toquei lá, ela pediu aqui, ó, Tim Maia, não quero dinheiro, é, só quero amar, eu também. Mas um dinheirinho também é bom, né, Sandra? Essa Sandra é bom, né? Chegou também Roseli, Roseli que está trabalhando presencial, isso aí. E a Sandra Riame, que está se convalescendo de uma pequena cirurgia, mas já está bem, está tudo em ordem, é, vai ficar legal, vai ficar legal. Até o nosso próximo encontro, ó, você vai estar firme e forte. Falou? E é isso aí, gente. A gente fez aqui das 7h30 da manhã com o Gilson Bom Sucesso. Olha, 3 horas, hein? Fazendo 3 horas. Faço 2 minutos para completarmos 3 horas ao vivo aqui na Web Interiorana. Então, amanhã eu te convido às 7h30 da manhã. E bem antes já está tocando aqui a música da Interiorana, é direto. Mas às 7h30 ao vivo aqui com o Gilson Bom Sucesso. Na Rádio Companhia. A Rádio Companhia é um programa agora para ficar assim coladinho com você. Pode mandar música também, pode mandar suas frases, sua receita, o que que você quiser, o que que a gente lê, tá bom? Então, a partir das 7h30 até as 9 horas, Gilson Bom Sucesso. Eu entro ali para fazer uma partinha com ele ali, para a gente conversar, bater um ler, trocar uma ideia, certo? Bora lá, para botar fogo no parquinho. Ai, gente, adoro. E depois chego eu aqui na Lomagal às 9 horas, das 9 às 10h30. Aumentei o meu. Sabe por quê? Porque eu tenho tempo. Olha que bom. A parte da manhã minha é mais maleável. Dá pra. De tarde eu tenho que correr atrás do prejuízo. Mas de manhã dá para levar. Olha que legal, gente. É muito bom ser aposentado nesse mundo, não é? Aposentado sem parar. Mas que é bom, né? É bom, é bom. Falei demais hoje, gente. Minha boca tá. Minha garganta tá ralando. Ah, mas não tem. Eu gosto, eu gosto. Espero que vocês tenham gostado. Ficou 1 minuto, ficou 2 minutos, meia hora, 1 hora. Olha que bom, que bom. Que bom que você está aqui na Web Interiorana, a bacana do interior. E que a gente traga mais gente assim, com fé na gente, com vontade de crescer junto, de fazer programa. Tem bastante gente procurando a gente. Estamos conversando. Mas bora lá, o convite está feito. Amanhã eu espero vocês aqui a partir das 7h30 da manhã. Bora lá, vou terminar, vamos ver. Ah, vou terminar com música bem bonita. Sem Deus é ruim. Sem Deus é muito ruim. Então bora lá. Mano Walter e Fagner, Sem Deus é Ruim. Então eu deixo vocês com ele, também fico com ele. E amanhã a gente se encontra aqui. Gilson, bom sucesso a partir das 7h30 e eu a partir das 9. Falou, gente, um beijo enorme no seu
1: Tenho
0: coração. Até
1: pensado
0: amanhã!
1: que não.

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1: 10 horas e 33 minutos.
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1: 10 horas e 33 minutos.

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4: Olá, gente boa! Sejam bem-vindos ao Sertanejo Classic, programa este que traz o melhor do sertanejo raiz. Aumente o volume e vem com a gente, pois está no ar o Sertanejo Classic.
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1: E sequência top foi essa, hein, papai? Já, já tem mais. Segura aí.
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2: 11 horas e 1 minuto.
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1: Isso sim é sertanejo raiz. Estamos de volta com uma super sequência.
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1: Isso é tudo por hoje, mas segura aí que está chegando mais um campeão de audiência aqui na rádio. Voltaremos na próxima edição com mais Sertanejo Classic.
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0: 11:30.
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0: 11:39.
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0: Meio-dia e 34 minutos.
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4: Opa, tá chegando mais um Baú Sertanejo. Que bacana, hein, gente? Estamos chegando nessa segundona. Alegria, alegria, porque o Baú Sertanejo já está no ar, trazendo pra você aquelas que marcaram época aqui nessa segunda-feira. Aumenta o som, Baú Sertanejo já está no ar.

0: Sorriso no seu rádio, não sai da sintonia, já voltaremos com mais.
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2: Meio-dia e 52 minutos.
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0: Mais um modão chegando aqui no nosso Baú Sertanejo. Aumenta o som.

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0: 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Não sai daí não, daqui a pouco tem mais aqui no Baú.
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2: 13 horas e 11 minutos.
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0: Estamos de volta com o Baú Sertanejo, trazendo para você as grandes emoções do sertanejo.

0: Baú Sertanejo, trazendo pra você sempre as melhores. Não sai daí não, daqui a pouco tem mais aqui no Baú.
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2: 13 horas e 27 minutos.
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0: Eita coisa boa, é relembrar as grandes emoções. Está de volta o Baú Sertanejo.

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1: É mais ou menos assim, ó.

0: Isso é Baú Sertanejo no seu rádio, não sai da sintonia, já voltaremos com mais.
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2: 13 horas e 44 minutos.
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5: Sidomi Jack, Mato Grosso e Matias.

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0: esse negócio. Aqui é só modão, galera.
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0: Eita coisa boa, Mauro Sertanejo, levando pra você os melhores de todos os tempos. Não sai da sintonia, já já tem mais pra você.
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2: 14 horas e 3 minutos.
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0: Eita, moda boa é essa aí que tá chegando aqui no nosso Baú Sertanejo.

Maravilha, gente! São as últimas de hoje aqui no nosso Baú Sertanejo dessa segunda-feira. Fica triste não, tá chegando mais um campeão de audiência aqui na Mais Ouvida. Coloque Deus à frente de tudo, que com ele tudo dá certo, você sabe disso. É, a partir de agora, tem aí mais um campeão de audiência. Então não sai daí não, tá chegando mais um líder aqui na Mais Ouvida.

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0: Curte aí, Tarde Mais Que Demais.
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0: agitação continua nesta segundona gostosa, maravilhosa. Você curtindo o Mr. Belo, passou por aqui o Hugo e Guilherme. Foi mal, Deus. Continuamos por aqui nesta mesma vibe. Tá chegando o Fernando e Sorocaba com a participação do Murilo Huff.
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0: melhores passando por aqui na nossa tarde mais que demais. Tá aí a Manu com a participação do Guilherme Benuto, Torre Eiffel, aqui na nossa tarde mais que demais. Vou para um breve intervalo, mas já já eu volto trazendo muito mais pra você, tá bom? Não saia daí!
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2: 14 horas e 56 minutos.
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0: Uma ótima segundona pra você. Chegando por aqui o João Neto e Frederico com a participação da Michelle Andrade. É a nossa tarde mais que demais, trazendo só as melhores pra você.

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Você ouve aqui na nossa rádio, aqui na nossa Tarde Mais Que Demais. Uma ótima tarde pra você, tá bom? Um bom trabalho aí pra você que tá trabalhando, pra você que tá de folga, um bom descanso. Ah, mas fica sempre curtindo a gente, tá bom? Ah, você ouvindo aí a Yasmin Santos com a Simone Mendes e antes Revolução por Minuto, ah, com RPM aqui na nossa tarde. Olha só, você relembrando, hein? Que privilégio enorme ter você aqui participando com a gente através das nossas redes sociais e também do nosso WhatsApp. A nossa Tarde Mais Que Demais continua por aqui com muito mais músicas. É isso aí, vem com a gente!

0: da nossa rádio, da nossa Tarde Mais Que É Demais, é trazer muita alegria, fazer que a sua tarde fique mais gostosa, mais harmoniosa, com muita música boa, com muita descontração, com muita alegria, aonde quer que você esteja, no seu trabalho, em casa, sempre dando um moralzão pra gente, né? É isso aí, você curtindo Luan Santana com a boiadeira Ana Castela, de Javu. Já já eu volto trazendo mais pra você.
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2: 15 horas e 20 minutos.
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0: Fique sempre coladinho aqui na nossa rádio, aqui na nossa Tarde Mais Que Demais, porque aqui vai rolar só coisa boa pra você, com certeza. Tá chegando a Priscila Senna, 9 da manhã. Uma ótima tarde pra você. Continue sempre coladinho aqui.

0: apresentação.
1: Não sei se você concorda comigo, mas a nossa segunda-feira, a nossa tarde aqui tá muito gostosa, né? É isso aí, tá no seu trabalho, conta pra gente aqui, tá bom? Você ouvindo aqui os maiores artistas, as melhores músicas, tá aí o Fred e Fabrício com Bruno e Marrone. Ah, tá chegando eles, os caras da Sola da Bota. Já sabe de quem eu estou falando? É do Rio Negro e Solimões, com Emílio e Eduardo, os caras lá de Araxá, terra da Dona Beija. Pra você que quer saber aí a história da Dona Beija, procura no YouTube aí, tá bom? É a nossa tarde mais que demais, continuando por aqui.

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0: E a nossa viagem pelo mundo musical continua. Você ouvindo aí o Jadson Jadson com a lindíssima Paula Fernandes aqui na nossa Tarde Mais Que Demais. Vou para um breve intervalo tomar aquele cafezinho, mas já já estarei de volta. Não saia daí, tá bom? Estou aguardando por você.
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2: 15 horas e 49 minutos.
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0: Chegando por aqui o Gustavo Lima com o Bruno e Marrone, aqui na nossa Tarde Mais Que Demais. Seja muito bem-vindo, tá?

agito da Ana Castela com a participação do Alok, ficou top de linha essa música, deixa nós viver. É isso aí, tá aprontando o que aí? Já tomou aquele cafezinho da tarde? Ainda não, aquele mexidinho de ovo, com bacon, com um pãozinho francês, com um cafezinho, que delícia, né? Eu vou tomar já. É a nossa tarde mais que demais, com mais músicas pra você, Wesley Safadão com o Natanzinho Lima. Aumenta o volume aí e curte a nossa tarde.

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0: ser proibido. Você curtindo aqui o Henrique e o Juliano, ah, o modão desse aí em plena tarde de segunda-feira dá vontade de abrir, ó, sabe o quê? Ai, bem gelado, hein? Meu Deus do céu, ainda bem que eu estou indo embora agora. Gente, quero agradecer aí pela sua sintonia, pela sua audiência. A nossa tarde mais que demais volta amanhã, terça-feira, no mesmo horário aqui na nossa rádio, tá bom? Não saia daí porque tá chegando uma atração maravilhosa aqui, também exclusivamente feita pra você, tá certo? Vou abrir uma cerveja já já. Tchau, até amanhã!
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0: Obrigado, gente. Vocês são maravilhosos demais. Obrigado pelo carinho. Obrigado.
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3: Tem.
2: Lógico que tem.

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2: 16 horas e 48 minutos.
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2: 17 horas e 8 minutos.
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2: 17 horas e 26 minutos.
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0: Sucesso, Brasil!
1: Obrigada, meus amores.
2: Obrigada, linda.
0: Que honra.
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2: 17:43.
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0: 17h53.
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5: Olá, minha gente! Tudo beleza? Tudo certinho, meu povo? Bom dia, boa tarde, boa noite pra todo mundo aí. Segunda-feira, hein? Mais uma semana que começa, finalizamos aí, quase estamos finalizando, na verdade, o mês de julho, né, rapaz? Pois é, última semana, o mês acaba na sexta-feira e a gente vai aproveitar aí essa última semana do mês de julho. Estamos no inverno, né? Eu sou Kleber Salles e durante as próximas duas horas te faço companhia em mais uma edição do nosso Onda Sertaneja, né? Programa que toca só modão, só os modão chonado por aqui, as mais tocadas, as músicas que mexem com o coração da gente, com o coração do povão, né? Esse é o nosso Onda Sertaneja e agora vamos curtir os modão sertanejo por aqui, né? Clássicos da viola e os clássicos sertanejos, né? Para começar, tem Nova Flor com Palmeira e Biá. Ótima semana! Espero que você tenha tido aí um ótimo final de semana, né? E que Deus abençoe a sua segunda-feira, viu?

0: 18 horas, em ponto.
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3: Olá, minha gente! Tudo beleza? Tudo certinho, meu povo? Bom dia, boa tarde, boa noite pra todo mundo aí. Segunda-feira, hein? Mais uma semana que começa, finalizamos aí, quase estamos finalizando, na verdade, o mês de julho, né, rapaz? Pois é, última semana, o mês acaba na sexta-feira e a gente vai aproveitar aí essa última semana do mês de julho. Estamos no inverno, né? Eu sou Kleber Salles e durante as próximas duas horas te faço companhia em mais uma edição do nosso Onda Sertaneja, né? Programa que toca só modão, só os modão chonado por aqui, as mais tocadas, as músicas que mexem com o coração da gente, com o coração do povão, né? Esse é o nosso Onda Sertaneja e agora vamos curtir os modão sertanejo por aqui, né? Clássicos da viola e os clássicos sertanejos, né? Para começar, tem Nova Flor com Palmeira e Biá. Ótima semana! Espero que você tenha tido aí um ótimo final de semana, né? E que Deus abençoe a sua segunda-feira, viu?

o Nico e Tinoco aqui no nosso Onda Sertaneja, despedida de solteiro. Teve João Mineiro e Marciano, Os Inimitáveis, né? Pare com isso, aqui na programação mais gostosa do nosso Onda Sertaneja, o melhor da música raiz, o melhor dos clássicos sertanejos para você. E agora tem Alma Sertaneja com a dupla César e Paulinho aqui na nossa programação desta super segundona. Só as mais chonadas por aqui, só os modão chique no último. Essa dupla, inclusive, é a dupla chique no último, né? César e Paulinho.

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1: Toca o berrante e berranteiro.

0: Liu e Léo com Campeão do Bialo aqui no nosso Onda Sertaneja, finalizando a primeira sequência, né? Primeiro bloco de hoje. A gente curtiu também o Silveira e Silveirinha, a Viola e o Berrante e o César e Paulinho, né? Aqui com Alma Sertaneja. Depois do intervalo, a gente volta. Tem muito mais músicas daqui a pouquinho para você. Se liga com nós aqui que já já nós estamos de volta.
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2: 18h28.
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2: 18h31.
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0: É o nosso Onda Sertaneja com as mais tocadas de todos os tempos, as modas sertanejas tradicionais, a música raiz em evidência, né? Sempre aqui no nosso Onda Sertaneja. E você vai participando, a gente vai tocando moda boa, moda bonita no seu rádio. Tá chegando agora o De Lucas e Lucian, Um Anjo no Hospital, dentro aqui do Onda Sertaneja, dessa segundona.

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Andréia Andrade aqui no nosso Onda Sertaneja. Índio Sertanejo, maravilha, né? Só as melhores músicas para você que sintoniza o nosso Onda Sertaneja, nosso programão mais gostoso de Modona Chique no último, as Modona mais chonada do mundo, você ouve aqui no melhor programa de música sertaneja, hein? E agora tem Palmeira e Biá com O Crime da Cascavé. Então vamos curtir aí, viu? Aqui no nosso programa.

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0: o Felipe Falcão, Parede Meia, no nosso Onda Sertaneja. Finalizando por aqui mais uma sequência, mais um bloco na melhor programação de música sertaneja raiz do rádio. Pois é, minha gente, ó, daqui a pouco tem mais, hein? Depois do intervalinho, a gente volta com muito mais no seu rádio. Eu abro a segunda hora do Onda Sertaneja dessa segunda-feira, já já, para você que tá aí ligado, acompanhando nós.
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2: 18 horas e 58 minutos.
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0: É isso aí, meu filho, de volta por aqui com as melhores para você que está ligado, curtindo sempre com a gente a música mais gostosa, né? A música sertaneja tradicional. Esse é o nosso Onda Sertaneja e a gente abre agora a segunda hora do programa de hoje, né? Trazendo aqui o Carreiro e Carreirinho, Dom de Poeta, para a gente começar muito bem essa sequência. Um abraço para você, meu amigo caminhoneiro, que está curtindo o Onda Sertaneja por aí também, hein? Outro!

0: Obrigado.
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0: Aí o Tião Carreiro e Pardinho aqui no nosso Onda Sertaneja. É, rapaz, o preço da glória. Tudo bem, a gente vai seguindo em frente aqui no nosso Onda Sertaneja, tocando as mais belas canções, as músicas mais bonitas, né? Você curte aqui no nosso programa, viu? Um abraço para as amigas donas de casa, para você que já tá ajeitando as coisas aí, né? Pessoal que tá arrumando para ir trabalhar, muita gente que tá chegando para descansar também agora, bom descanso. E vamos curtindo as modas sertanejas, essa aqui é uma das minhas preferidas, viu? Essa aqui é bonita demais, rapaz. Programador do nosso programa aqui acertou em cheio nessa moda aqui, viu? João Paulo e Daniel.
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0: Silveira e Silveirinha, beija-flor das penas verdes, rapaz. Fechando aqui mais uma sequência, mais um bloco na programação desta segundona. Teve Teodoro e Sampaio também com Pantanal. E ó, daqui a pouquinho tem mais, hein? Depois do intervalo, a gente volta com mais moda chonada, mais moda chucrutada para você que tá ligado, curtindo a melhor rádio. Sai daí não, continua com a gente.
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2: 19 horas e 23 minutos.
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2: 19 horas e 26 minutos.
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0: É o nosso Onda Sertaneja, tocando a música mais gostosa do seu rádio, só as melhores para você que se liga aqui nesta segundona. Um abração aí para todas as nossas amigas e amigos que estão ouvindo a gente no comércio, né? Um abraço para os nossos amigos professores, para as professoras, né? Para as nossas amigas donas de casa, para as empregadas domésticas, para você diarista, para você, meu amigo pedreiro, você, meu amigo da construção civil, né? Grande abraço. Alô, você, meu amigo do campo. Alô, você, meu amigo retireiro. Forte abraço, obrigado pela companhia, pela audiência. Agora vamos ouvir juntos de Paulo e Paulino, Acordei na Madrugada. Um abraço pros madrugador aí curtindo nós, hein?

Eita, música linda do Jorge Luiz e Fernando, Chuva na Serra, aqui no nosso Onda Sertaneja. Teve o Duduca e Dalvan também com Braços Abertos. E a gente vai seguindo em frente com as melhores sertanejas para você, amigo, para você, amiga, que ouve a nossa programação. É a nossa rádio número 1. E agora tem João Mulato e Douradinho com Preto Doutor, no melhor programa da sua segunda-feira, o programa de música raiz, né? As canções da nossa terra, você ouve aqui. Vamos juntos! Vamos.

0: Leôncio e Leonel, para fechar o Onda Sertaneja dessa segunda-feira, Bandeira Branca. Gente, está terminando, tô indo embora, mas eu tô de volta amanhã com Onda Sertaneja aqui no seu rádio. Eu te espero, viu? Pra gente ouvir juntos o melhor da música caipira, o melhor da música sertaneja raiz, os clássicos românticos, a verdadeira música do sertão toca aqui no nosso Onda Sertaneja, hein? Um abraço, tchau, tchau!
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0: 19h59.
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0: Horas em ponto.
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0: Horas e 3 minutos.
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0: Horas e 7 minutos.
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0: Horas e 9 minutos.
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0: Horas e 15 minutos.
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0: Horas e 17 minutos.
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0: Horas e 19 minutos.
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0: Horas e 20 minutos.
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0: Horas e 22 minutos.
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0: Horas e 23 minutos.
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0: Horas e 24 minutos.
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0: Horas e 27 minutos.
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1: Horas e 31 minutos.
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1: Horas e 33 minutos.
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1: Horas e 39 minutos.
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1: Horas e 41 minutos.
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1: Horas e 43 minutos.
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1: Horas e 45 minutos.
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1: Horas e 46 minutos.
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1: 20 horas e 47 minutos.
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1: 20 horas e 49 minutos.
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0: 20 horas e 49 minutos. 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
1: Horas e 51 minutos.
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1: Horas 55 minutos.
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1: Horas e 58 minutos.
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